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9: Olá, boa noite. Hoje o nosso programa está essencialmente sul-mato-grossense. Eu trago para você três compositores cantores que fazem parte da família Espíndola, um dos maiores pilares da história cultural e da música de Mato Grosso do Sul. Uma família expressiva, de muitos filhos, cercada de música por todos os lados. Uma musicalidade que passou de geração em geração. Influenciada pelos pais e tios que já lidavam com a arte em Campo Grande. A casa dos pais, Francisco e Alba, foi um grande celeiro e ponto de encontro artístico. O nosso foco vai para os irmãos Geraldo, Celito e Gerry, que juntos representam três gerações e abordagens diferentes da rica sonoridade de Mato Grosso do Sul.

Vida Cigana, de 1980, um clássico da música regional com projeção nacional, gravada por inúmeros artistas da MPB. Composição de Geraldo Espíndola, uma das principais vozes da moderna música popular de Mato Grosso do Sul. Na fase adulta e com carreira consolidada, Geraldo passou longas temporadas pelos grandes eixos da música nacional, especialmente São Paulo e Rio de Janeiro.

Ouvimos Forasteiro com Maria Alice, É Necessário Almir Sater, Cunha Taiporã, Zé Cabaleiro e Tetê Espíndola, Fala Bonito com Geraldo. A obra de Geraldo é poética, ecológica e voltada para as belezas e mistérios da sua terra.

Mais uma grande canção de Geraldo, Kikiô, que ouvimos com o grupo Tarancon. Atuando de forma muito próxima aos irmãos está o Celito Espíndola, transitando entre o regional, a MPB e o folk. Tem parcerias icônicas em festivais locais e projetos ao lado de grandes nomes como Paulo Simões e Guilherme Rondon. Uma carreira marcante com uma forte veia de arranjador e instrumentista.

0: MIS, Museu da Imagem e do Som, aqui em Campo Grande, ganha um estúdio público inédito para produção audiovisual. É o Rota Cine MS, que oferece estrutura profissional gratuita à comunidade. O espaço está em plena atividade com 9 projetos selecionados. Serão 80 horas gratuitas de produção numa proposta inédita no circuito público estadual. Oferecer estrutura profissional para que produtores, artistas e realizadores desenvolvam suas próprias obras. A ocupação começou em setembro e reúne podcasts, música, literatura, videoclipe e documentário. São 38 sessões distribuídas conforme a necessidade de cada produção. O estúdio dispõe de isolamento acústico, fundo infinito com chroma key, espaço para podcasts, iluminação profissional, equipamentos de áudio e imagem, além de ilha de edição. 6 dos 9 projetos produzem podcasts que debatem temas como literatura, diversidade, universo feminino e agronegócio. Há sessões de 1 hora e jornadas maiores. Cada projeto recebe e organiza o tempo de acordo com a sua linguagem e necessidade. O resultado desse trabalho volta para o próprio museu. É que, como contrapartida pelo uso gratuito, cada contemplado deverá entregar ao MIS uma cópia da obra realizada. Dessa forma, o Museu da Imagem e do Som não apenas preserva a memória produzida no passado, como também passa a oferecer condições para que parte da memória audiovisual de Mato Grosso do Sul seja produzida dentro dele. O Rota Cine MS é executado pelo Instituto Curumins em parceria com a Fundação de Cultura de Mato Grosso do Sul, com recursos da Política Nacional Aldir Blanc do Ministério da Cultura. A empresa Meta, dona do WhatsApp, anunciou uma série de recursos para que pais, mães e responsáveis possam ter mais controle sobre como os adolescentes usam o aplicativo. Os responsáveis vão definir quem poderá ver a foto de perfil do adolescente e quem pode adicioná-lo a um grupo. Também receberá uma mensagem para avisar com quem o jovem está conversando, quando ele for adicionado ou sair de um grupo e quando um grupo do qual ele faz parte adicionar vários novos integrantes. Os pais também vão poder escolher qual o tipo de experiência de inteligência artificial da Meta os adolescentes terão acesso. A configuração padrão para maiores de 13 anos ou uma opção mais rigorosa, com conteúdo limitado. Todas essas configurações só podem ser modificadas por meio de um código PIN, que é uma senha numérica definida pelo responsável. Apesar do controle, o conteúdo das conversas e ligações continuará privado e protegido por criptografia de ponta a ponta. Ao anunciar a mudança, a Meta informou ainda que trabalha em novos controles parentais baseados em pedidos feitos pelas famílias. Criado há 1 ano, o Estatuto Digital estabeleceu uma série de normas para proteção de crianças e adolescentes em ambientes digitais, como redes sociais, jogos e aplicativos. Entre as regras está o controle parental obrigatório como monitoramento das atividades pelos pais, por meio da vinculação de contas. As empresas ficam obrigadas a criar mecanismos de controle para averiguar a idade do usuário e bloquear conteúdos impróprios. A lei também proíbe as empresas de tecnologia de coletar dados excessivos de menores e rastrear comportamentos para sugerir produtos e serviços.
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0: Maestas.
1: Pelo Rádio, obra emblemática da música regional do estado, composta em parceria com o irmão Geraldo, isso em 1981. Marcelo Ricardo Miranda Espíndola, simplesmente Celito, destaque da música sul-mato-grossense, na música regional e no cenário autoral, atuando como compositor, cantor e violonista. Seguindo a tradição musical familiar, é pai do também músico e compositor Pedro Espíndola, com quem divide parcerias.

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1: Ouvimos Águas de Piscina com João Figa, Indiazinha Luciana Fischer e Abril, composição de Celito em parceria com Antônio Porto. Nesta rica safra da música regional urbana de MS, vamos encontrar o caçula dos irmãos, Marcos Jerônimo Miranda Espíndola, o Jerry. Ele começou a sua vida artística nos anos 70, a reboque do grupo Lírio Selvagem, formado pelos irmãos mais velhos, Tetê, Geraldo, Alzira e Celito. Após temporadas em São Paulo, Jerry trouxe a modernidade urbana e o rock para a sonoridade da família.

0: Olá, ouvinte! Vamos saber como fica o tempo nesta quarta-feira. Bom, a previsão é de temperaturas amenas, variando entre 22 e 28 graus. Pode chover rápido pela manhã e também à noite. A umidade do ar deve variar entre 71% e 99%. Essas informações são do portal meteorológico Clima Tempo. E ainda dá tempo de você se inscrever no workshop gratuito de empreendedorismo e inovação. A atividade é promovida pela Secretaria Municipal da Juventude e pelo Parque Tecnológico e de Inovação de Campo Grande. O workshop será nesta quarta, quinta e sexta-feira. Para se inscrever, basta entrar no site sejuvcg.campogrande.ms.gov.br. Mas se apressa, hein? Porque as vagas são limitadas. E ainda hoje você confere mais informações durante nossa programação.
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5: 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Vamos embora.

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mundo de hoje, comprar pela internet virou uma facilidade e tanto para muitos de nós. Só que essa comodidade tem exigido cada vez mais atenção por parte do consumidor. Antes de aproveitar aquela promoção, vale conferir se a oferta é confiável e conhecer os nossos direitos. A Secretaria Nacional do Consumidor recomenda pesquisar a reputação da loja, conferir o endereço do site e desconfiar de preços muito abaixo do mercado. É importante também guardar o anúncio, a confirmação do pedido e os comprovantes de pagamento. Comprou e se arrependeu? Nas negociações feitas pela internet, o Código de Defesa do Consumidor garante 7 dias para desistir, contados da assinatura do contrato ou do recebimento do produto ou serviço, que não precisa apresentar defeito algum e nem explicar o motivo. O consumidor tem direito à devolução dos valores pagos e a loja não pode cobrar o frete de retorno. Por isso, é essencial comunicar a desistência dentro do prazo e guardar o registro. E se a entrega atrasar? Você pode exigir o cumprimento da oferta, aceitar um produto equivalente ou cancelar a compra e receber o dinheiro de volta. Se o produto apresentar defeito, também existem direitos depois dos 7 dias. Basta procurar o fornecedor e registrar a reclamação. Na hora de pagar por Pix, confira o nome do destinatário e o valor no aplicativo do banco. Se os dados não corresponderem ao vendedor ou à empresa de pagamento indicada na compra, pare e esclareça a situação. Caiu em um golpe? Avise o banco imediatamente, preserve as conversas e registre um boletim de ocorrência. No Pix, peça a análise pelo chamado mecanismo especial de devolução. Mas atenção, a recuperação do dinheiro não é garantida. E esse mecanismo não serve para simples desacordos comerciais. Se a empresa não resolver o problema, procure o Procon da sua região ou faça uma reclamação no site consumidor.gov.br. Agora o assunto é meio ambiente. As mudanças climáticas já mexem com a produção de alimentos e com a água que chega nas nossas casas. Secas prolongadas, calor intenso e chuvas fortes podem prejudicar lavouras e causar perdas no campo. Segundo o painel intergovernamental sobre mudanças climáticas, o IPCC, o aquecimento provocado pelas atividades humanas já afeta a segurança alimentar e a disponibilidade de água. E o que a Amazônia tem a ver com tudo isso? É que as árvores da floresta devolvem muita água para a atmosfera. Os ventos transportam essa umidade que ajuda a formar chuvas em outras regiões do Brasil, inclusive no centro-oeste. São os chamados rios voadores. Por isso, conservar este bioma também é importante para quem planta, cria animais e depende da chuva. Estudos divulgados pelo INPE mostram que áreas muito desmatadas da Amazônia ficam mais quentes e recebem menos chuva durante a estação seca. Mas o Brasil tem alternativas para produzir mais em áreas que já são utilizadas. Uma pesquisa da Embrapa identificou cerca de 28 milhões de hectares de pastagens degradadas, com bom potencial para a agricultura. Aproveitar essas terras exige planejamento, investimento e avaliação das condições de cada área. Outra opção é integrar lavoura, pecuária e árvores na mesma propriedade. Para a Embrapa, esse sistema pode melhorar o solo, conservar a água e oferecer sombra para o gado. A Agência Nacional de Águas também destaca a importância de proteger nascentes e usar a água com mais eficiência. O recado é claro, cuidar das florestas, do solo e da água ajuda a proteger a produção de alimentos. E aproximar a ciência de quem trabalha no campo é fundamental para enfrentar esse desafio. Portanto, vamos preservar!

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4: Fica a dica com o professor Wagner Abdul.
5: Você sabe a diferença entre a princípio e em princípio? A princípio significa no começo, inicialmente. Exemplo, a princípio eu não concordei. Já em princípio significa em tese, teoricamente. Exemplo, em princípio não há problema. Uma letra muda tudo. Então lembre-se, começo é a princípio. Teoria é em princípio. Até a próxima.
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Um sorriso pode transformar o seu dia e o de quem está ao redor. 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
1: Fica a dica com o professor Wagner Abdul.
2: Você sabe quando colocar o acento em tem? É simples. Tem sem acento é usado no singular. Exemplo, o aluno tem dúvida. Tem com acento circunflexo é usado no plural. Exemplo, os alunos têm dúvidas. O mesmo acontece com outros verbos derivados, como mantém, contém, intervém e convém. Uma pequena diferença no acento faz toda a diferença na concordância. Até a próxima!
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1: Fica a dica com o professor Wagner Abdul.
2: Você já leu uma frase como esta? Foi nas primeiras décadas do século XX que essa consciência começou a ganhar forma. Muita gente pergunta, não deveria ser foram? A resposta é não. Nessa construção conhecida como oração clivada, o verbo ser concorda com o termo que se deseja destacar ou permanecer no singular, como acontece na maioria dos casos. A forma foi nas primeiras décadas é plenamente correta e muito comum na língua culta. Portanto, antes de corrigir, vale a pena observar a estrutura da frase. Até a próxima!
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5: Fica a dica com o professor Wagner Abdul.
6: Se não separado ou se não junto? Se não separado, normalmente equivale caso não. Se não junto, pode significar caso contrário, defeito ou exceto. A diferença é pequena na escrita, mas enorme no significado. Até a próxima.
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é com grande satisfação que recebemos dois grandes amigos para cantar com a gente esse modão. Chega pra cá, João Carreiro e Capataz.

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0: bom dia! Agora são 7 horas em ponto em Mato Grosso do Sul e o nosso jornal de todas as manhãs aqui da Educativa MS já está no ar. Hoje é quarta-feira, 14 de outubro de 2026. Bom dia, Zilda.
1: Bom dia, Leonardo. Um dia especial para você que nos ouve aqui no Agora 104. Hoje o dia amanheceu com tempo nublado aqui na região do Parque dos Poderes. Agora faz 21 graus em Campo Grande. Você que está em casa passando aquele cafezinho que espalha aquele aroma pelo ar ou já está em movimento no trânsito, a caminho do local de trabalho, indo para algum compromisso. Eu te convido, fique com a gente até as 8 horas da manhã. Vamos aos destaques da edição de hoje.
0: Governo de Mato Grosso do Sul lança hoje a campanha Caixa Encantada, que completa 11 anos com a missão de levar brinquedos e alegria a crianças em situação de vulnerabilidade social. Receita Federal começa a notificar contribuintes na malha fina do Imposto de Renda 2026. Cerca de 500 mil pessoas devem receber o aviso até 20 de outubro. Quarta-feira é dia de conferir as cotações do agronegócio. Vamos saber como estão os preços dos principais produtos nas praças do Brasil com Osmar Bastos. Na coluna Saúde e Bem-Estar, hoje com o Dr. Flávio Faria, cansaço, sono ruim e queda de libido depois dos 35 anos. Quando os sintomas podem indicar alterações hormonais, vamos falar também sobre a prevenção da sífilis e da sífilis congênita. O hino de Mato Grosso do Sul poderia ter uma letra completamente diferente. Quase 100 composições foram descartadas no concurso original e os documentos perdidos só foram encontrados décadas depois. Hoje, o Agora 104 revela os bastidores dessa história com o historiador Douglas Alves da Silva.
1: E no Papo de Esporte, Vasco vence o Boca Juniors em La Bombonera e fica um empate da decisão da Sul-Americana. Fluminense e Palmeiras abrem a semifinal da Libertadores hoje à noite no Maracanã. Quer participar do jornal de hoje? Mande a sua mensagem para o 67 99333-1047. E agora é hora de saber como está o trânsito em Campo Grande com o nosso Táxi 104, Bernardo Quartinho. Onde você está? Como está o fluxo de veículos nesse momento? Bom dia.
2: Muito bom dia, Zilda. Bom dia, Leonardo. Bom dia aos nossos ouvintes. Por enquanto, a região urbana do centro, da Avenida Afonso Pena, com a 25 de dezembro, praticamente a lateral da prefeitura aqui da nossa capital. Pela Avenida Afonso Pena, o fluxo de veículos é moderado nesse momento, o trânsito bem tranquilo. Na 25 de dezembro também está bem tranquilo, a Avenida Afonso Pena, desde o bairro Amambaís. Para quem desce em sentido centro, o tráfego de veículos é moderado. Mas na região do centro, Zilda e amigos, tem uma situação que eu tenho que passar para os nossos ouvintes. A Rua Barbosa, nesse momento, está com trânsito travado da Tonico Saad até a Avenida Afonso Pena, para quem se desloca sentido centro. Opções 14 de julho ou Padre João Cripa, quem estiver nos altos do Monte Líbano, hein, já dá seta para a direita, pega a Padre João Cripa pela Severino Ramos de Queiroz e evita esse fluxo pesado da Rua Barbosa ou a 14 de julho. E tem acidente na pista da Guri Marques, um pouco antes da estação rodoviária. O trânsito segue muito lento por conta de um acidente antes do contorno da desembargadora Marilsa Lúcia Fortes. Está bem ruim os motoristas que vêm da área sul, sentido centro. Rotatória da Coca-Cola, fábrica de refrigerantes, o trânsito segue lento. E outro acidente em frente ao Comando Militar do Oeste, na Duque de Caxias, da pista de quem vem do Aeroporto Internacional de Campo Grande, sentido Praça Newton Cavalcante. Um pouquinho antes da Praça Newton Cavalcante, esse acidente está deixando o trânsito bem atravancado, ruim, para os motoristas que moram no bairro e se deslocam no sentido centro para trabalhar. Nas demais ruas e avenidas da capital, trânsito tranquilo, com exceção desses dois acidentes que estão atrasando aí a vida dos nossos motoristas, viu, Débora?
1: Tá certo, Quartinho. Tá mais tranquilo também porque é a semana do saco cheio. Várias universidades e escolas sem aula essa semana. Mas tá certo. Obrigada pelas suas informações. Ótima quinta-feira.
0: Quarta-feira.
1: Ótima quarta-feira. Já tô adiantada. Para você e para todos os motoristas que nos ouvem aqui.
0: Música Quarta-feira é dia de sabermos as cotações do mundo do agronegócio. Osmar Bastos, como estão os preços praticados nas principais praças do Brasil? Bom dia.
3: Oi, Léo, bom dia. Bom dia, Zilda. Bom dia. Bom dia a todos que estão acompanhando agora 104. Esse meio de semana, quinta-feira, não é amanhã. Vamos lá, vamos começar com as cotações do boi gordo. Os valores pagos à vista pela arroba estão em R$ 376 em Araçatuba, lá no interior de São Paulo. Subiu R$ 13 nessa semana. Na Praça de Campo Grande, a oferta está em R$ 363, representando um aumento de R$ 3 em relação à semana anterior. Em Dourados, o valor é de R$ 361 e para Três Lagoas, R$ 360. Tudo para pagamento à vista. No mercado da vaca gorda, a gente também verifica um melhor valor na praça de Araçatuba, com ofertas de R$ 341,50. Subiu só R$ 2,00. O valor de R$ 338,50 é oferta para as praças de Campo Grande e Dourados, indicando estabilidade nos preços. E no mercado de Três Lagoas, o valor pago pela arroba da vaca gorda é de R$ 336,50. Essas cotações das arrobas foram apuradas na Scott Consultoria. E o bezerro macho Nelore, desmamado e com idade entre 8 a 12 meses, tem preço médio de R$ 3.467,50. Indicando um aumento de R$ 26,00 em relação à semana, à cotação média da semana anterior. Continua firme a pressão de alta no preço do bezerro. Esse valor vem do Centro de Pesquisas e Economia Aplicada da Universidade de São Paulo, que tem a Praça de Campo Grande, como já dissemos várias vezes, como referência para avaliar o preço da bezerrada. Agora, no mercado agrícola, a saca da soja recebe R$ 140,00 na Praça de Campo Grande, R$ 137,00 em Dourados e R$ 136,00 em Maracaju. Em todas as praças pesquisadas, a soja perdeu R$ 2,00 por saca. Para o milho, as ofertas mantêm preços estáveis, com R$ 53,00 nos mercados de Sidrolândia, São Gabriel do Oeste e também na capital Campo Grande. Esses valores foram apurados junto à Federação de Agricultura e Pecuária de Mato Grosso do Sul, a FAMASUL. E agora eu volto só na sexta-feira, depois
0: da manhã. Na sexta-feira, com os destaques. Depois da quinta-feira, depois com os destaques do Agroeducativa, que vai ao ar aos domingos, 9:30 da manhã, aqui na TV Educativa, canal 4.1.
3: É isso. Tchau, pessoal.
1: Ótima
3: bom trabalho
1: para nós.
0: Agora 7:08, 7:08. Começamos o nosso giro de notícias com informações a respeito de imposto de renda. A Receita Federal começou a avisar os contribuintes que caíram na malha fina do imposto de renda de 2026. Cerca de 500 mil pessoas devem receber a comunicação até o dia 20 de outubro. Quem identificar erros pode enviar uma declaração retificadora pela internet antes de receber uma intimação para reduzir o risco de multas e atrasos na restituição. Para consultar a situação, acesse o serviço Meu Imposto de Renda no site ou aplicativo da Receita Federal com a conta GovBR Prata ou Ouro.
1: E olha que importante, o Hospital de Câncer Alfredo Abrão, em Campo Grande, lança nesta quarta-feira a campanha Outubro Rosa e Novembro Azul, com foco na ação na saúde da família. A partir de amanhã, dia 15 até 27 de novembro, serão oferecidas de graça 80 mamografias por dia para mulheres de 40 a 74 anos e 100 exames de PSA por dia para homens de 45 a 75 anos. O lançamento será às 9 horas da manhã no hospital, que também vai inaugurar um novo tomógrafo.
0: E o Hospital de Amor em Campo Grande realiza nesta quarta-feira, hoje, né, dia 14, a quinta edição do desfile Outubro Rosa. Mulheres que enfrentaram o câncer de mama vão voltar à passarela para celebrar a superação. O evento começa logo mais às 9:30 da manhã e reúne pacientes que já passaram pelo tratamento e hoje seguem em acompanhamento. A iniciativa preventiva, também reforça a importância da prevenção e do diagnóstico precoce. O Hospital de Amor oferece de graça exames de rastreamento como a mamografia.
1: Cultura indígena, protagonismo feminino e os desafios da adolescência estão entre os temas da Mostra Sesc de Cinema em Campo Grande. Nesta quarta-feira, a programação destaca 3 produções sobre ancestralidade, memória e resistência dos povos indígenas, entre elas Coi e o Rio e Entre Fronteiras, Vozes do Guarani. As exibições começam às 19h no Sesc Teatro Prosa, com entrada de graça e os ingressos disponíveis pelo Simpla.
0: Agora 7h11, 7h11. E vejam só, os serviços de atendimento ao consumidor vão ter novas regras em todo o país. As mudanças entraram em vigor daqui 20 dias e prevêem atendimento humano obrigatório das 8 da manhã às 8 da noite. Saque de graça, que é o sistema de acompanhamento ao cliente.
1: Atendimento ao cliente.
0: Cancelamento facilitado e suporte 24 horas para demandas urgentes em canais eletrônicos. Outra novidade é que, se a ligação cair, a empresa terá até 5 minutos para retornar o contato. E reclamações não urgentes deverão ser respondidas em até 7 dias corridos.
1: Muito importante, né, Léo?
0: Muito importante.
1: Quem nunca ficou pendurado no telefone?
0: Ou ficou no WhatsApp ali tentando falar com uma inteligência artificial.
1: Exatamente.
0: Não é? E por falar em inteligência artificial, a Nelly Terra também produziu um material a respeito disso. A inteligência artificial está mudando a maneira como escrevemos, estudamos e resolvemos problemas. Mas será que também está mudando o funcionamento do nosso cérebro? Pesquisas recentes indicam diferenças nas atividades cerebrais, na memória e no pensamento crítico de pessoas que utilizam essas ferramentas. Os resultados levantaram um questionamento importante. Quanto mais respostas prontas recebemos, menos exercitamos nossa capacidade de pensar. Quem traz algumas respostas para a gente, como eu disse, é a Nelly Terra. Vamos ouvir.
4: Quando precisamos escrever um texto, resolver um problema ou encontrar uma informação, cada vez mais recorremos à inteligência artificial. Em poucos segundos, a resposta aparece, muitas vezes pronta para usar. Mas o que acontece com o nosso cérebro quando começamos a transferir parte desse esforço mental para uma máquina? Pesquisadores do Instituto de Tecnologia de Massachusetts, o MIT, investigaram essa questão em um experimento com 54 participantes. Eles dividiram os voluntários em 3 grupos. Um escreveu textos com a ajuda do ChatGPT, outro utilizou mecanismos de busca e o terceiro escreveu sem ferramentas digitais de apoio. Durante as tarefas, os pesquisadores monitoraram a atividade elétrica do cérebro e encontraram diferenças. Quem escreveu sozinho apresentou padrões mais amplos de conectividade cerebral. Já o grupo que utilizou inteligência artificial apresentou conectividade mais reduzida durante a atividade. Os participantes que usaram IA também tiveram mais dificuldade para lembrar trechos dos próprios textos. Mas isso não significa que a inteligência artificial esteja deixando as pessoas menos inteligentes. O estudo foi pequeno e não comprova alterações permanentes no cérebro. Outras pesquisas também encontraram resultados interessantes. Em um experimento com estudantes universitários, aqueles que estudaram com a ajuda da inteligência artificial tiveram desempenho inferior em um teste de memória realizado semanas depois, quando comparados aos que utilizaram métodos tradicionais. E uma pesquisa com profissionais mostrou que quanto mais eles confiavam nas respostas da inteligência artificial, menos costumavam questionar ou conferir essas respostas. Mas existe um outro lado dessa história. Estudos com estudantes de matemática mostraram que a maneira de utilizar a ferramenta faz toda a diferença. Quando a IA simplesmente entregava as respostas, os alunos tiveram desempenho pior numa avaliação posterior feita sem a ferramenta. Mas quando a inteligência artificial orientava o raciocínio em vez de resolver tudo, essa queda não apareceu da mesma forma. Ou seja, existe uma diferença importante entre usar a inteligência artificial para resolver um problema e usar a tecnologia para aprender a resolver esse problema. Nosso cérebro tem capacidade de adaptação e, assim como aconteceu com a calculadora, o GPS e os mecanismos de busca, a inteligência artificial também pode mudar os nossos hábitos de pensamento. O que ainda não sabemos é quais serão os efeitos dessa mudança depois de muitos anos. Nelly Terra para o Agora 104.
1: Será lançada hoje a campanha Caixa Encantada para arrecadar brinquedos destinados a crianças em situação de vulnerabilidade social. A iniciativa do governo de Mato Grosso do Sul completa 11 anos e mobiliza servidores, empresas e a população. As entidades interessadas em receber as doações devem se inscrever entre amanhã, dia 15 e 30 de outubro, pelo site caixaencantada.ms.gov.br. O lançamento será às 8h30 da manhã no Centro de Convenções Rubem Gil de Camilo, em Campo Grande.
0: Envelhecer faz parte da vida, mas sentir cansaço constante, ganhar barriga, dormir mal e perceber a libido diminuir não deve ser encarado automaticamente como uma consequência da idade. A partir dos 35 anos, mudanças na rotina, estresse e alterações hormonais podem afetar a qualidade de vida dos homens. Mas como identificar os sinais de alerta e saber quando é a hora de procurar ajuda médica? Hoje é dia de falarmos com o médico urologista, o Dr. Flávio Faria, na coluna Saúde e Bem-Estar. Bom dia, Dr. Flávio, seja bem-vindo.
5: Bom dia, Leonardo, bom dia, Zilda.
1: Bom
5: dia a todos os nossos ouvintes e obrigado por mais essa carona numa quarta-feira.
0: Doutor, o cansaço frequente, o aumento da barriga, o sono ruim, a queda da libido são queixas comuns entre os homens depois dos 35 anos. Mas assim, quais são os sinais que costumam ser ignorados e como diferenciar os efeitos do estresse e uma possível alteração hormonal?
5: Leonardo, estressado, cansado e trabalhando muito, a gente está faz horas. Então, a partir do momento que esses sinais de cansaço exacerbado, libido, alteração de composição corporal se tornam mais importantes e contínuos, tem que ser valorizado. Pode ser que a gente esteja associando a questão do estresse, do trabalho, do vida de adulto, digamos assim, com uma alteração hormonal, ou não. Aí merece uma investigação mais aprofundada. Os sintomas estão mantendo, está tendo uma alteração do padrão da linha de base que vínhamos notando nos últimos anos. Agora, não é porque passamos dos 30, dos 40, que é normal termos essas alterações de disposição, libido e composição corporal.
1: Dr. Flávio, quando o assunto é testosterona, existe uma ideia de que todo homem, a partir de certa idade, precisa fazer reposição hormonal. Isso é verdade? Em quais situações ela é realmente indicada?
5: Isso é verdade em partes. A reposição de testosterona ela é indicada a partir do momento que eu tenho uma alteração laboratorial. Aí as sociedades são algo controversas, mas o consenso é que tem alguma alteração laboratorial e associado com alguma alteração clínica naquilo que a gente sente, naquilo que a gente acompanha no dia a dia. Ok, semana passada foi um paciente no consultório com testosterona de 700 e notando uma redução de vigor físico. Amigo, essa redução de vigor físico não é por causa dessa testosterona que está no nível, inclusive, muito bom. Aí tem que investigar outras causas. Retomando a tua pergunta, todo mundo vai precisar? Talvez, tem uma chance grande, sim, que todos nós precisemos de uma reposição. Quando é o melhor momento? Quando eu tenho uma alteração laboratorial e uma alteração clínica.
0: Bom, muita gente confunde a reposição de testosterona com o uso de anabolizantes para ganhar músculos e melhorar o desempenho físico. Qual que é a diferença entre os dois e quais são os riscos de usar hormônios sem o acompanhamento médico?
5: A terapia de reposição de testosterona ela é indicada nos casos que temos uma alteração clínica e uma alteração laboratorial. Ok, a partir do momento que eu estou bem, não tem nenhuma alteração clínica e meu nível hormonal já está ótimo, usar alguma medicação, principalmente sem uma procedência de uso veterinário, por exemplo, isso aí é complicado e a gente entra no uso underground da medicação, que sim vai ter efeitos colaterais importantes, proporcional principalmente à dose, aos níveis hormonais que essa pessoa se encontra, além de fatores adversos cardiovasculares, como uma hipertrofia cardíaca, que é irreversível e vai ser contraindicado o uso da testosterona. Aí a gente tem dois problemas. A gente tem um problema que é a hipertrofia, doença cardíaca, associado ao bloqueio de eixo, a parte hormonal, que

0: algum outro, alguma outra complicação?
1: Os principais problemas que temos em relação à terapia de reposição, efeitos adversos, digamos, queda de cabelo, agressividade e espinha. E o interessante é que a agressividade não é o paciente que nota, é a parceria que nota. Uhum. Que você começa a ficar muito explosivo, muito, e aí a parceira ou o parceiro acaba notando isso daí. Esses são os efeitos que, ok, a gente consegue um ajuste de dose, a gente consegue ter um manejo mais tranquilo. Porém, alguns efeitos como, por exemplo, alteração, a remodelação cardíaca é irreversível e isso aí é um problema no que diz respeito ao risco de infarto, AVC no futuro, talvez não um futuro tão longo. E outro problema é a elevação de hematócrito, sem ficar muito viscoso, aumentar a chance de uma trombose, por exemplo.
0: Muito bem, agora é hora de falarmos sobre o mês que nós estamos, né? O mês, o Outubro Verde. A conversa também é sobre prevenção. A campanha Outubro Verde chama atenção para a sífilis e a sífilis congênita, uma infecção que pode ser transmitida da gestante para o bebê e causa complicações graves. Doutor, nós vamos conversar pelo básico. O que é a sífilis e como ela é transmitida e quais são os principais sintomas que podem indicar a infecção?
1: Sífilis é uma infecção sexualmente transmissível, com uma transmissão vinculada principalmente à inoculação direta, ou seja, eu tenho sífilis e eu vou ter uma relação desprotegida com outra pessoa, eu vou estar passando isso aí para outra pessoa. Qual é o grande problema da sífilis, além da lesão inicial, da doença em si? É que, em muitos casos, ela passa desapercebida. Uhum. Desapercebida porque a lesão inicial é uma úlcera, é uma alteração na genitália, ou quer seja na boca, em caso de sexo oral. Então, como é uma lesão autolimitada, você pode notar alguma alteração e sumiu. Só que não quer dizer que sarou. Isso aí vai ficar inoculado, incubado no teu corpo e causar sífilis secundária, terciária e poder ter, inclusive, os efeitos adversos aí no caso de uma gestação.
2: Doutor, como o senhor disse, a sífilis mesmo, sem sintomas aparentes, continua no organismo. Como que é feito o diagnóstico e por que a testagem é tão importante, especialmente durante a gestação?
1: O diagnóstico para esses casos de sífilis latente, ou seja, que eu não tenho nenhum sintoma clínico, o diagnóstico ele é laboratorial, quer seja porque eu tive uma exposição há X meses atrás e não fiz um aconselhamento, por exemplo, ou exames, entre aspas, de rotina que o pessoal acaba fazendo com a gente, com urologista, com ginecologista, por exemplo. Então, numa sífilis sem sintomas, como é que eu faço diagnóstico? Através de exames laboratoriais. Precisa de testar, de fazer em todo mundo? Claro que não. Mas quem tem uma história de exposição sexual desprotegida, sim, vale a pena fazer essa testagem. Na gestante, isso se torna de uma forma muito particular importante, por causa do risco de passar isso para a criança e ter complicações aí no feto, né, no filho.
0: A sífilis tem cura, doutor?
1: Tem sim.
0: O tratamento é doloroso, como é?
1: É Bezetacil, boa e velha Bezetacil.
2: Dolorosa.
1: Sim. Alguns casos a gente faz Bezetacil com anestésico e dá tudo certo e fica bem melhor. Mas sim, é uma medicação dolorosa, às vezes o pessoal tem uma certa dificuldade na administração da medicação. Mas sim, tem cura, o importante é o diagnóstico e identificar a fase. Porque o tratamento, o número de doses de aplicação, vai depender da fase que estamos. Se estamos com uma doença primária, com uma lesão local, ou se tem uma sífilis secundária ou terciária, vai mudar o número de doses de aplicação.
0: Doutor, é possível transmitir, então, para o filho, né?
1: Uhum.
0: Se a doença não for identificada, é isso?
1: Sim, perfeito. Agora, para a identificação, o que você tem que fazer? Pré-natal.
0: O pré-natal.
1: Exatamente. Não é nada muito elaborado, é o básico, o simples. Frente a um diagnóstico de gestação, o que a gente tem que fazer? Pré-natal e testagem para várias doenças que podem ser transmitidas para a criança, e o tratamento quando indicado.
0: Muito bem, conversamos hoje, quarta-feira, com o Dr. Flávio Faria, que está de 15 em 15 dias aqui conosco na coluna Saúde e Bem-Estar. Doutor, muito obrigado, tenha um excelente restinho de semana.
1: Um bom resto de semana para a gente.
2: Ótima quarta.
1: Obrigado, Zilda.
2: E olha só, a Coordenadoria Municipal de Proteção e Defesa Civil de Campo Grande alerta para a possibilidade de tempestades na capital. O aviso classificado como laranja vale até às 22 horas e 59 minutos desta quarta-feira, dia 14. Então, agora nós vamos saber como fica o tempo de hoje até

0: sexta-feira aqui no estado. Quem explica é a meteorologista e coordenadora do CENTEC, o Centro de Monitoramento do Tempo e do Clima de Mato Grosso do Sul, a Valesca Fernandes. Vamos ouvir.
1: Na quarta-feira, a atuação de um cavado pré-frontal associado ao transporte de calor e umidade pelo jato de baixos níveis e a formação de uma frente fria favorece um aumento da nebulosidade e ocorrência de chuvas em diversas regiões do estado. A possibilidade de tempestades acompanhadas de raios, rajadas de vento e eventual queda de granizo. Pontualmente, os acumulados de chuvas podem ultrapassar 50 mm em 24 horas. Os ventos podem atingir velocidades entre 40 e 60 km por hora, com rajadas que podem superar os 70 km por hora. Na quinta-feira, a frente fria continua atuando sobre Mato Grosso do Sul, mantendo o tempo instável. A previsão de novas chuvas e tempestades, com possibilidade de acumulados superiores a 40 mm em 24 horas, além de raios, rajadas de vento e eventual queda de granizo. A chuva persistente e os volumes elevados em curto período podem provocar alagamentos, especialmente em áreas urbanas com dificuldades de drenagem. Por isso é importante que a população fique atenta às condições do tempo. A partir de sexta-feira, dia 16, a tendência é de melhora gradual do tempo em parte do estado, com a entrada de uma massa de ar frio que provocará a queda nas temperaturas. Na região sul, as mínimas podem ficar entre 12 a 14 graus, com possibilidade de valores abaixo de 12 graus em pontos isolados.
0: Muito importante as informações da Valesca Fernandes, não,
2: isso,
0: Leonardo?
2: Isso é possível por conta da profissão dela, né? Que ela é a coordenadora do CENTEC e meteorologista, né? Do CENTEC.
0: Isso, hoje é dia do meteorologista, desse profissional tão importante. Parabéns, Valesca.
2: Parabéns,
0: e todos,
2: Valesca,
0: os meteorologistas, o Natália Abrão, que, né, nos atendeu muito também.
2: Sim. E está a Valesca, que está sempre trazendo informações para a
0: gente. Toda semana.
2: Para que a gente possa passar.
0: Vinícius Sperling, sim, também, outro meteorologista do CENTEC. Agradecemos muito e parabéns para vocês. No próximo bloco, você vai conhecer a história das 92 letras que quase viraram o hino de Mato Grosso do Sul e que foram redescobertas quase meio século depois.
2: Agora é hora de darmos uma pausa nas notícias e abrir espaço para a música boa, aquela que atravessa gerações e continua emocionando, tá? Primeiro, vamos de Roupa Nova com Sapato Velho, a canção que muita gente atribuiu à banda, mas que foi composta por Nu Carvalho, Cláudio Nucci e Paulinho Tapajós. E tem uma curiosidade, a primeira gravação foi feita pelo quarteto em si, em 1977, tá? A versão do Roupa Nova lançada em 1981 é que transformou essa canção num dos grandes hits. Vamos ouvir Sapato Velho e Roupa Nova.

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11: Agora 7 horas e 34 minutos. 7h34. Olha só, nós estamos na semana que comemora a criação do estado de Mato Grosso do Sul oficialmente. Ele foi criado em 11 de outubro de 1977, mas só foi instalado de fato em 79, em janeiro de 79. E você sabia que o hino oficial de Mato Grosso do Sul quase teve uma história completamente diferente? No final de 1978, logo após a criação do estado, um concurso nacional foi aberto para escolher a letra do hino. Novamente, 92 composições foram enviadas de cantos diferentes do país. O problema é que a comissão julgadora descartou todas as quase 100 versões recebidas. Nenhuma foi considerada apta. Com a data da instalação do estado, marcada para 1º de janeiro de 1979, e a melodia do maestro Radamés Natali, ela já estava pronta, as autoridades precisaram correr. Durante o recesso de Natal, os escritores Jorge Antônio Siuffi e Otávio Gonçalves Gomes foram convocados às pressas e escreveram a letra oficial que nós conhecemos hoje em apenas 5 dias.
12: Quase meio século depois, essas 92 letras descartadas, que estavam totalmente perdidas no meio da papelada, foram encontradas guardadas em uma caixa sem identificação no acervo do Estado. Para contar essa história fascinante de bastidores, recebemos hoje aqui no Agora 104 o historiador e coordenador do Arquivo Público Estadual de Mato Grosso do Sul, Douglas Alves da Silva. Douglas, seja muito bem-vindo aqui no Agora 104. Bom dia.
13: Bom dia, Zilda. Bom dia, Leonardo. Tudo bem?
11: Bom dia. Tudo certo, Douglas. Douglas, vocês... Eu queria que você explicasse rapidamente essas 92 músicas que foram descartadas. A gente já contou um pouquinho de como foi, né? Mas assim, vocês começaram a buscar no acervo procurando por apenas 7 hinos, né? Que acabaram desaparecendo com o envelope. Mas 92 composições foram rejeitadas. Como foi o momento exato dessa descoberta e por que esse material passou tanto tempo invisível dentro do arquivo?
13: Então, é interessante essa história, porque começamos ali em 2024, né, comemoração dos 47 anos do Estado. O Arquivo Público, com sua equipe, nós fizemos uma exposição para celebrar, né, o aniversário do Estado. E nós fizemos uma longa pesquisa em jornais, na documentação interna do arquivo, em tudo isso. Então, fomos montando ali esse recorte temporal, né, que se iniciava ali em 77, né, começamos a partir do dia 11 de outubro, mas acabamos puxando até os primeiros anúncios oficiais ali em 3 de maio de 77, quando o estado ainda iria se chamar Campo Grande, não Mato Grosso do Sul.
14: Campo, né? Grande, viu, gente?
13: Campo Grande. Infelizmente durou pouco tempo, né? Ou felizmente, no caso, né? Porque agora nós podemos falar muito do Sul, né? Para corrigir algumas situações. Mas, brincadeiras à parte, né, nós fomos avançando até a primeira semana de implantação de 79. O anúncio do Ari Amorim como governador e tudo mais. O Ari Amorim, ele não era do estado, então havia, assim, alguma resistência, alguma cobrança a mais dele por ele não ser do estado, por ele não morar no estado, inclusive, ele fazia muito uma ponte para Porto Alegre, né, porque ele era gaúcho. E com isso o Ari foi instituindo algumas situações para ficar um pouco mais popular também, acreditamos, né? Entre elas a questão da escolha dos símbolos. Teve a ideia de fazer um concurso nacional para a escolha dos símbolos do estado de Mato Grosso do Sul. Essa escolha ela começa ali em setembro de 78 e deveriam chegar ali símbolos de todo o país. Então foram encaminhados aí mais de 800 bandeiras e mais de 200 brasões. Quando nós temos essa documentação toda no Arquivo Público Estadual de Mato Grosso do Sul. Então, essa documentação, ela não constava ali os hinos, as bandeiras e os brasões que haviam sido descartados. Do hino a gente tinha muito pouca informação, tínhamos informação de apenas 7 hinos, segundo o relatório da FUNARTE. Então acreditávamos que tinha ficado apenas nisso mesmo. Com a repercussão da exposição, que acabou ganhando o nome, né, de Celeiros de Fartura, justamente por conta do hino, né, nós tivemos ali uma busca muito grande, muito ampliada, de pesquisadores, principalmente, sobre o que teria acontecido com esse material, né? Então, teve um pesquisador mesmo que procurou e falou justamente isso. Onde que a gente encontra esse material? E foi interessante até que, como a imprensa fez entrevistas e tinha as caixas atrás da gente, né? Ele falava assim, não, mas eu gostaria de ver essas caixas que têm essas bandeiras. Não, mas nós não temos essas bandeiras. Na verdade, acreditamos que foram descartadas, que é o que acaba acontecendo em concursos, né? Quando você acaba sendo inabilitado. Então, nós começamos, esse levou a um questionamento. Então, vamos fazer uma busca ativa sobre isso. Então, começamos a buscar dentro do acervo do arquivo, principalmente pelas bandeiras e brasões, né? Não pensávamos realmente nos hinos, porque eram poucos, acreditávamos que estariam juntos. Com o tempo, agora em março desse ano, em março de 2026, então aí um ano e meio praticamente depois, nós conseguimos localizar dentro de uma parte de massa documental acumulada, que ela não estava identificada, um envelope que constava ali esses hinos, né? Então ali eram 92 composições, né, que nós tínhamos ali, vindas de todo o Brasil, né, não apenas aqui do Mato Grosso do Sul ou do Mato Grosso, nós tínhamos composições em São Paulo, Rio Grande do Norte, Belo Horizonte, Rio Grande do Sul, Santa Catarina, Paraná, enfim, do Brasil inteiro. Então eram muitas músicas, né, tanto a letra, então eram 92 que estavam separadas em letras, mas também tínhamos várias partituras e também memoriais escritivos que explicam a letra do hino.
14: Mas eu acho mais justo mesmo trazer alguém que é daqui, gente, para escrever o que é nosso. Nada melhor do que ter uma pessoa que conhece aonde mora. Né? Não sei, não me parece muito justo trazer alguém do exterior para falar. Ah, não é, gente, mas pensa. É uma coisa boa, né? É uma coisa, a gente tem que valorizar o que é nosso, não é? Comece pelo compositor, por quem fez a melodia. Enfim, mas tem alguma letra, alguma peculiaridade nessa letra de hoje que você conhece, ou melhor, também das outras, que poderiam ter, enfim, ter sido destacadas em alguma dessas letras?
13: É interessante você falar, primeiramente, sobre essa questão da escolha, né? Que justamente isso que a FUNARTE coloca, de certa forma, né? A FUNARTE coloca, olha, esse símbolo não deveria ser escolhido a toque de caixa, né? É um relatório curto da FUNARTE, mas um resumo é isso. As letras foram apresentadas, né? Que chegaram apenas 7 para eles, que eles nomeiam apenas 3, né? Nós não sabemos nem quais foram as 7 letras no total, né? Que foi avaliado pela FUNARTE. E aí, o que acaba acontecendo é que eles falam, isso deveria ter mais tempo, ser encomendado. E aí, o que eles sugerem, inclusive, o nome de alguns maestros, né? Entre eles, o primeiro nome que eles sugerem é justamente do maestro Radamés, que acaba apresentando essa melodia a pedido da Academia Sul-Mato-Grossense de Letras, naquele período que eles tinham algum contato com o Radamés, e com base nessa melodia, surge a letra que nós conhecemos. A grande curiosidade é que, como você falou no início da reportagem, ela foi uma letra escrita a toque de caixa. O relatório da FUNARTE, para vocês terem ideia, ele é de 15 de dezembro de 1978. Então, dia 1º de janeiro já tinha que estar ensaiado e pronto o hino, né? E eles não tinham. A FUNARTE deixou essa decisão ali para a última hora. Então, por conta disso, você vai ter essa apresentação dessa letra muito rapidamente. Então, ela vai surgir ali com seus compositores ali. Ela vai surgir muito rapidamente e ela, logicamente, vai passar por algumas alternâncias, né? A Réa, que era a filha do Otávio Gonçalves Gomes, ela é a filha do Otávio Gonçalves Gomes, né? Ela fala muito sobre isso. A Lenilde Ramos, que também frequentava a casa dela, também fala muito sobre isso, que eles ficavam alternando a letra, né? Adaptando a letra, e elas ficavam cantando, né? Para ver como é que ficava, né? Então a mãe delas tocava piano, e elas ficavam ali tocando essa letra para ver como ficaria essa melodia. Então ela teve algumas alternâncias. Nós temos pelo menos assim, no levantamento que fizemos, nós encontramos pelo menos duas letras alternativas, vamos dizer assim, que foram publicadas ali a partir do dia 30 de dezembro de 78, no Correio do Estado. Então nós tivemos ali uma primeira, uma segunda letra, e aí nós temos a terceira letra, que é a que realmente foi finalizada.
12: E uma curiosidade, Douglas, essas letras que vieram de todas as partes do Brasil, que foram esquecidas, diziam o que sobre Mato Grosso do Sul?
13: É interessante que elas seguiam mais ou menos um roteiro, vamos dizer assim, falando justamente da nossa beleza, da nossa fauna, da nossa flora. O hino, ele tende a ser muito ufanista, né? Então ele tende a explorar muito essas questões das belezas, do porvir, né? O que você pretende sobre o hino, né? O hino, quando você vai olhar, que o hino, ele é mais expressivo, assim, musicalmente, verbalmente, mas até mesmo quando você vai analisar, por exemplo, um memorial descritivo como o da Bandeira, por exemplo, que também foi concebida por alguém de fora, né, que era o Mauro Munhoz, que era um jovem ali de 17, 18 anos de idade, que estudava arquitetura, nem era da área de heráldica, nem nada disso, você acaba vendo justamente isso, a justificativa do que você pretende para aquilo. É aquela terra onde tem o plantio, onde tem a fauna, tem a flora, onde podem vir as indústrias. Então, muito nessa questão do porvir.
11: Bom, a partir do dia 21 de outubro, esse acervo digitalizado estará aberto para visitação pública no arquivo estadual. Como que as pessoas podem fazer para conferir esse material, Douglas?
13: Bacana. O que acontece? Depois nós passamos encontramos esse material. Nós fizemos todo esse tratamento, esse material já está 100% digitalizado. Então, esse ano, né, nas comemorações agora dos 49 anos do Estado, nós vamos fazer essa exposição, que ela dá continuidade a esse ciclo que vem desde 2024, falando sobre a questão da criação dos símbolos. Então, esses hinos aí estarão à disposição ali expostos, né? E para os 50 anos do Estado, já preparamos, já agora nós já estamos organizando uma publicação desses hinos. Então nós devemos publicar em formato de catálogo esses hinos para ficar à disposição dos pesquisadores. Mas os pesquisadores, aqueles que tiverem interesse em conhecer mais sobre o hino, eles já podem procurar o arquivo público após o dia 21, que vai estar à disposição ali também. Já fizemos todo o levantamento de nomes, de pessoas, assim. Dos 92 ali, aproximadamente 5 nós não temos os nomes, mas os demais nós temos os nomes.
11: O arquivo público fica na Avenida Fernando Corrêa da Costa, 559, no centro, no segundo andar.
13: Exatamente. Vocês também podem encontrar o arquivo público ali por meio do telefone ali, o 3316-9139.
11: 3316-9139.
13: Ou 9167.
12: E Douglas, é aberta a toda a população ou aberta só pesquisadores?
13: Aberta a toda a população, toda? Com certeza.
11: Okay. Muito bem, conversamos com o Douglas. O Douglas Alves da Silva, que ele é responsável nesse momento por toda essa levantamento de dados, por essa história magnífica, e também está à frente nesse momento do arquivo público, é isso?
12: Preservar a memória de Mato Grosso do Sul.
11: Exatamente. Douglas, obrigado pela sua participação, foi fascinante essa conversa, e a gente tem ainda muito mais perguntas, mas o nosso tempo é curto, então a gente vai ter que ir conferir lá e conversar mais ainda contigo
12: a
11: lá
12: no espaço.
11: A gente
12: repete essa entrevista com 50 anos de Mato Grosso do Sul.
11: Olha, é verdade, um especial.
13: Estão todos convidados e convidadas ali, e novamente agradecer o espaço e falar uma coisa, que eu vou repetir uma coisa, é um conhecimento, é uma construção do conhecimento coletivo. Então, agradeço muito aí o arquivo, a toda a equipe do Arquivo Público Estadual de Mato Grosso do Sul, né, a minha equipe e a Fundação de Cultura.
12: Parabéns a todos vocês.
11: Parabéns, obrigado. Agora 7h46, 7h46. Empresas que fazem ligações em massa e desligam sem atendimento poderão ter as linhas suspensas por 15 dias. A medida vale para quem realizar mais de 1.000 chamadas por linha no mesmo dia, com pelo menos 85% delas durando até 6 segundos ou não sendo atendidas. A regra também prevê mais segurança para o consumidor com a autenticação das ligações e identificação das empresas na tela do celular. A Anatel será responsável por definir a fiscalização e os prazos para adaptação.
12: E olha só, Mato Grosso do Sul abriu mais de 1.000 novas empresas em setembro. Foram 1.168 registros, um aumento de 10% em relação ao mesmo mês do ano passado. O setor de serviços lidera com 875 novos negócios, seguido pelo comércio, com 249. No acumulado de 2026, o estado já soma 12.818 empresas abertas. Campo Grande concentrou o maior número de registros em setembro, com 544 novos negócios.
11: Muito bem.
12: E agora nós vamos para mais um intervalo. No próximo bloco, Ricardo Paredes traz os destaques, os resultados dos jogos de ontem e as classificações atualizadas.
11: Vamos para mais uma pausa com música aqui no Agora 104, na rua, na chuva, na fazenda, com Hildon.

0: 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Quantas vezes você reconheceu suas próprias conquistas hoje? A gente aprende a ser duro consigo mesmo, mas esquece de celebrar o próprio esforço. Desenvolvimento pessoal também é olhar para a sua trajetória e dizer: eu fiz o meu melhor até aqui. 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
3: Agora 7 horas e 53 minutos. 7h53.
4: E a gente volta a fazer contato com o nosso Táxi 104. Bernardo Quartinha, atualiza a situação do trânsito para nossos ouvintes que estão em movimento nas ruas de Campo Grande.
5: Zilda Vieira, trânsito lento na Avenida Afonso Pena, no trecho da Ernesto Geisel até a Rui Barbosa, para quem se desloca sentido Parque dos Poderes. Me encontro aqui, o trânsito está bem lento nesse momento. Região Urbana do Centro, ainda a Rui Barbosa, com trânsito lentíssimo da Luiz Siciliano Vilares até a Avenida Afonso Pena. Opções, como sempre, 14 de julho ou Padre João Cripa. Região Urbana do Bandeira, com 2 acidentes próximo à estação rodoviária na Guri Marques, no trecho da Vitor Meirelles, na pista de quem se desloca do bairro sentido centro. Isso está deixando o trânsito bem conturbado nessa região urbana do Bandeira. E a última região onde nós temos o trânsito lento também, região urbana do Bandeira, no trecho da Avenida Três Barras, com Eduardo Elias Aran. Trânsito também segue lento para os motoristas que se deslocam no sentido cemitério Santo Antônio. Nas demais ruas e avenidas, o trânsito é tranquilo, sem demais intercorrências. Zilda.
4: Tá certo, Quartinha. Aproveita a quarta-feira, hein? E a quinta também. Abraço.
3: Ô, Zilda, hoje, dia 14 de outubro de 1914, no dia 14 de outubro de 1914, foi inaugurada a Estrada de Ferro em Campo Grande, tida como uma das mais importantes da história de Mato Grosso do Sul, no que toca ao desenvolvimento econômico, sobretudo na região que, em 1977, passaria a construir o território de Mato Grosso do Sul. Ela é oficialmente entregue à Estrada de Ferro Noroeste. Você sabia disso? Isso eu só sei porque eu ganhei também um presente do nosso amigo
4: Bernardo Quartim.
3: Bernardo
4: Quartim é história.
3: Ele é história, ele é cultura, ele tem várias nuances ali de... Aliás, em 1923 também tem um nascimento muito importante. Nasce em Miranda Antônio Mendes Canali, filho de Humberto Canali e Ilva Mendes Canali.
4: Muito importante a chegada do trem. Mato Grosso do Sul trouxe progresso, né, Leonardo, do Paraná?
3: Desenvolvimento, muito bem. Agora vamos para o nosso papo de esporte. Muito bem, o apito tocou e o Ricardo Paredes voltou com mais informações. O Vasco conquistou importante vitória contra o Boca Juniors na Sul-Americana. Isso mesmo, Paredes, bom dia.
6: Bom dia, Leonardo Paraná. Bom dia,
4: bom
6: Zilda
4: dia,
6: Vila.
4: Bem-vindo.
6: Eu quero anunciar aqui nesse momento que o Mick Jagger do Pantanal voltou.
3: Mick Jagger do Pantanal voltou?
6: Pois é, no final do Giro do Esporte de ontem eu dei tchau, né? Tchau, galera. E hoje Boca Juniors 2-0. O Vasco foi lá e sapecou o Boca. Tá vendo como que é a situação?
4: Meu Deus, o Mick Jagger do
6: resultado,
4: Pantanal.
6: Resultado pé importantíssimo
4: frio.
6: Aí do Vasco da Gama. Olha, fazia tempo que o Vasco não vencia o Boca Juniors lá em La Bombonera, né? Segundo o Silas Alencar aqui, né, há 75 anos que o Vasco não vencia o Boca Juniors, né?
3: 75 anos?
6: É. Que barbaridade, né? Mas que beleza, né? Vasco 1-0 em cima do Boca Juniors, gol do Adson aos 25 minutos do primeiro tempo. O Gomes do Vasco acabou sendo expulso também, né? E o Vasco jogou aí o segundo tempo por 30 minutos aí com 10 homens em campo. Resultado que coloca o Vasco com um pé na final da Copa Sul-Americana de 2026. No outro jogo acontece, vai ser disputado hoje, 18h, no horário de Mato Grosso do Sul, na Arena MRV, tem Atlético Mineiro e Montevideo City Torque. É, o Atlético Mineiro é o Brasil também na Copa Sul-Americana. Já pensou a final entre Vasco e Atlético Mineiro? Seria sensacional, né, para o futebol
4: seria
6: nacional.
4: Ótimo.
6: Né? Hoje tem também Libertadores, né, Paraná?
3: Fluminense e Palmeiras no Maracanã?
6: Maracanã, 8h30, né? Grande clássico do futebol brasileiro. Palmeiras é o vice-líder hoje do Campeonato Brasileiro, né? Faz grande campanha no Brasileirão, atrás somente do Flamengo e por um ponto só de diferença. contra o Fluminense, né? O Fluminense que poupou jogadores contra o Flamengo no final de semana, perdeu só por 1-0 no Maracanã. Fluminense vem com força total para enfrentar o Palmeiras hoje, 8:30 da noite, no Maracanã. Lembrando que a primeira partida, o jogo de volta acontece na semana que vem. E amanhã tem o outro confronto da semifinal da Libertadores da América, 8:30 da noite, no estádio Jorge Luiz Rich, lá na Argentina, né? Tem Estudiantes e Flamengo, são os jogos da fase semifinal da Libertadores da América. Exatamente, só que o Memphis Depay mandou a bola, o pênalti, lá na Lua. Nós falamos do Vasco da Gama e a torcida do Vascão já esgotou os ingressos para o jogo de volta contra o Boca Juniors, viu? A torcida do Vasco esgotou os ingressos para a partida de volta contra o Boca, no Maracanã, pela semifinal da Copa Sul-Americana, marcada para o dia 20 de outubro, às 8:30 da noite. A notícia acontece no mesmo dia em que o clube conseguiu a decisão favorável na justiça para mandar o jogo no estádio. O clube não detalhou a quantidade de ingressos comercializada, mas o número está entre 60 e 65 mil. A decisão dessa terça-feira foi do desembargador Joaquim Domingos de Almeida Neto, publicada no início da manhã. Cabe recurso por parte do consórcio Flamengo e Fluminense. É Fla-Flu, né, o consórcio. Acontece o seguinte, o Flamengo e o Fluminense têm um acordo com o Maracanã para sediar os jogos deles lá no Maracanã, e o Vasco não. O Vasco não tem esse direito, conseguiu na justiça o direito de disputar a segunda partida contra o Boca Juniors pela final, semifinal da Copa Sul-Americana. Flamengo e Fluminense vão recorrer. Se recorrer e vencerem, o jogo deve vir para Assunção, no Paraguai. É, que situação, Vasco. Não pode ser de
4: jogos. Deixa o Vasco jogar no Maracanã.
6: Custa nada, né? Custa nada, né? Acho que são parceiros, né? Mesmo estado, mesma cidade. Acho que seria legal Flamengo e Fluminense deixarem o Vasco jogar em um jogo tão importante quanto o Boca Juniors no Maracanã.
4: Tu acha?
3: Muito bem, muito obrigado, Ricardo Paredes. Hoje, 11 e... Meio-dia e 10.
6: Meio-dia e 10.
3: Giro do Esporte na TV Educativa, canal 4.1.
6: Com a Eva Regina, com o William Xavier.
4: Toda a
6: com
4: equipe.
6: Toda a equipe aqui da Educativa.
4: Do Giro do Esporte.
3: Obrigado, até amanhã, Paredes.
6: Abraço, tchau, tchau.
3: O Agora 104 fica por aqui pontualmente às 8 horas da manhã. Eu sou Leonardo Paraná e nessa edição contamos com a produção técnica do Juju, Silas Alencar e edição de Alfredo Milani.
4: E eu sou Zildo Vieira e nós tivemos produção e reportagem de Tereza Ilcar, Magda Tebcharani e Nelly Terra.
3: Essa é a Fundação Jornalista Luiz Chagas, diretor-presidente e jornalista Orlando Loureiro.
4: Obrigada pela sua companhia, ótima quarta-feira, tchau.
3: Eu agradeço a sua audiência e te espero amanhã, quinta-feira, às 7 horas da manhã, aqui na FM Educativa MS 104.7. Encerramos com Torn, Natalie Imbruglia. Tenha uma excelente quarta-feira. Tchau.

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7: São 8:06. Olá, navegante 104, bem-vindo. Que alegria, hein, ter você aqui na nossa companhia. Começa agora mais uma sessão de boa música pela Educativa 104.7, com aquela playlist especial, grandes sucessos nacionais e internacionais, canções escolhidas para deixar o seu dia ainda muito melhor. E você, navegante, é parte fundamental dessa sintonia aqui na Educa. Participe agora com a gente pelo WhatsApp 9333-1047. Mande sua mensagem, bata aquele papo com a gente, venha curtir. Boa música, grandes emoções estão à nossa espera até 11 da manhã. Aperte aí o cinto onde você estiver. Aumente o volume no máximo, hein? Boa viagem com Tears for Fears.

0: Educativa 104, tá aí música nova da voz do Ahá, o Morten Harkett, com Hold Me. Uma grande notícia para os fãs do Morten, a inesquecível voz do Ahá. No dia 27 de novembro, mês que vem, ele lança Human Grace, seu primeiro álbum solo em 12 anos. O trabalho traz essa canção como single, Hold Me, que ouvimos, em parceria com a sua filha, Tomin. O lançamento ganha ainda mais significado diante do Parkinson, diagnosticado em 2025. Morten relata alguma recuperação vocal, mas ainda enfrenta limitações para cantar ao vivo. Um retorno dele emocionante, marcado pela superação, né, e pelo amor à música. É isso, saúde para o Morten Harkett, a eterna voz do Ahá, aqui na Educativa 104. Obrigado a você, navegante de plantão, que está participando no 9333-1047. Fique bem à vontade, você pode pedir seu som, deixa sua mensagem. 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
9: Você toma meio copo ou meio copa? Quando meio significa metade, ele varia. Meio copo, meia xícara. Mas quando significa um pouco, permanece invariável. Ela ficou meio preocupada, eles ficaram meio cansados. Essa pegadinha aparece o tempo todo. Fique ligado. Até a próxima.
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0: 8h34, Heróis da Resistência.

0: Que saudade, hein? Falar o quê desse som? Did You Roll For Love? Phenomena 2, aqui na Educativa. Que canção. Essa canção foi trilha de comercial de cigarros na década de 80. Esse é um daqueles clássicos do rock and roll melódico que marcaram os anos 80. Essa música foi lançada em 1987 e reúne guitarras marcantes, vocais pra lá de poderosos e essa atmosfera emocionante, característica do projeto Phenomena, idealizado pelo produtor Tom Galley. Uma verdadeira viagem no tempo para quem aprecia o melhor do rock internacional e suas melodias inesquecíveis ali da década de 80. Que canção maravilhosa aqui na playlist especial da Educativa 104. Já agradeço demais você que está no carro, você motorista de aplicativo, dando carona para a Educativa em 104.7. Muito obrigado. E você, chega para cá, 9333-1047.
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0: Temos notícias chegando. Atenção, Outubro Rosa e Novembro Azul. Duas campanhas pela vida. Hospitais do câncer aqui de Campo Grande se unem a essa importante mobilização. Vamos saber mais com a Heloísa Mandetta, que já está nos estúdios. Bom dia, Heloísa. Seja bem-vinda.
9: Bom dia, Milane. Bom dia, você ouvinte. É isso aí. O Hospital do Câncer Alfredo Abrão e a Rede Feminina de Combate ao Câncer estão lançando agora, neste momento, a campanha Outubro Rosa e Novembro Azul. A partir de amanhã, dia 15, até o dia 27 de novembro, o hospital vai ampliar o acesso ao diagnóstico precoce, oferecendo gratuitamente 80 mamografias por dia para mulheres de 40 a 74 anos e 100 exames de PSA por dia para homens de 45 a 75 anos, de segunda a sexta-feira, exceto os feriados. Atenção, para a mamografia, as senhas serão entregues a partir das 6 horas da manhã e o atendimento será por ordem de chegada, com o exame realizado no mesmo dia. É necessária apresentação do RG, do CPF, do cartão do SUS. O resultado sai em até 15 dias úteis e para a realização do exame não será preciso nenhum preparo. E para os homens, as senhas serão entregues a partir das 5 horas da manhã, também com atendimento por ordem de chegada, com o exame realizado no mesmo dia. É necessária apresentação de RG, CPF e cartão do SUS. O resultado também sai em até 15 dias úteis. Mas quem for fazer o exame precisa estar em jejum de 4 horas, evitar relações sexuais por 72 horas e atividades como bicicleta, motocicleta e cavalgada no período indicado. O Hospital do Câncer fica na rua Marechal Rondon, 1053, no centro. É isso aí, né? Uma boa oportunidade, né, Milane, para o pessoal aí fazer os seus exames.
0: Isso, ok, Heloísa. Muito obrigado pelas suas informações.
9: Daqui a pouquinho a gente volta com mais informações.
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Educativa 104, 9 e 12. Billy Paul, ícone da soul music, eternizou sua voz com o clássico Me and Mrs. Jones, sucesso mundial de 72, vencedor do Grammy. Elegância, emoção em forma de música. Aqui a gente ouve com ele Your Song, Billy Paul.

Ele construiu uma brilhante carreira solo que misturava o rock and roll, o pop, a inovação musical. Peter Gabriel, aqui na Educativa, ex-vocalista do Genesis. Em 1986, ele lançou essa aí, ó, Sledgehammer, um dos maiores sucessos da sua trajetória, marcado pelo groove e aquele videoclipe revolucionário. Ele engolia um trem nesse videoclipe, quem lembra? Passava um trem, entrava pela boca, enfim. Grande clipe dessa música Sledgehammer, do grande Peter Gabriel. E tem novidade chegando, hein? Dia 27 de novembro ele lança um novo álbum com 13 faixas, o Peter Gabriel, que dá continuidade a um projeto de 2023. Ele é um ícone da música mundial, sempre surpreendendo. Grande Peter Gabriel, aqui na programação especial Educativa. Atenção, Navegante 104, a sua participação faz toda a diferença. Muito obrigado pela sua audiência, onde você estiver. Você pode mandar uma mensagem pelo nosso WhatsApp, o 9333-1047. Faça parte dessa sintonia de alegria, grandes canções. Aqui você confere essa playlist especial com grandes sucessos nacionais e internacionais 24 horas por dia.

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3: Agora 9h32, uma das vozes mais marcantes da história do rock and roll. Ele eternizou clássicos como Only the Lonely, All Pretty Woman e muito mais. Agora vamos ouvir então o The Big O, o inesquecível Roy Orbison, California Blue.

0: Esse é o Simple Red, liderado pelo carismático Mick Hucknall. Banda lá de Manchester, que banda, hein? Celebra 4 décadas de estrada, marcada por sucessos como Holding Back the Years, If You Don't Know Me By Now e Stars. Essa que estamos acabando de ouvir, uma mistura para lá de sofisticada do soul, do pop e do R&B. Essa banda conquistou gerações. Recentemente, o Simple Red voltou a encantar o público brasileiro, reafirmando a força da sua música e o talento dele. O líder da banda e o vocalista Mick Hucknall, uma das vozes mais marcantes da música internacional. Que banda, o Simple Red, aqui na programação especial da Educativa. São 10:01. Atenção, Caixa Encantada, doe um brinquedo, compartilhe magia. É uma campanha solidária dos servidores públicos do estado de Mato Grosso do Sul, organizada pela Secretaria de Estado de Administração, a SAD, com apoio da primeira-dama Mônica Riedel. Estamos ao vivo com a repórter Lu Pedrucci, aqui nos estúdios, que tem mais informações. Conta pra gente. Bom dia, Lu, seja bem-vinda.
1: Bom dia, Milane, muito obrigada. Bom dia pros ouvintes também. Ó, eu tenho uma pergunta. Vocês já estão pensando no que vão dar de presente de Natal para as crianças? Você já tá, Milane?
0: Ah, eu tô pensando, mas são muitas opções, né? A gente tem que ver o bolso também, como é que tá o bolso, né? Mas enfim,
1: mas
0: a gente tem que dar presente.
1: Tem que dar presente, principalmente para as crianças em situação de vulnerabilidade
0: com
1: social.
0: Com certeza.
1: É porque a campanha da Caixa Encantada chega à sua 11ª edição aqui em Mato Grosso do Sul, mobilizando a população para arrecadar brinquedos e levar mais alegria às crianças em situação de vulnerabilidade social nesse Natal. No ano passado, para a gente ter uma noção, 517 instituições se cadastraram para receber as doações em 53 municípios aqui do estado. E esse ano, quem quiser participar pode contribuir nos pontos de arrecadação e nas ações realizadas pelos próprios órgãos públicos e instituições parceiras. Uma delas será a retirada durante os kits de corrida da Corrida dos Poderes, no dia 4 e 5 de novembro. Já as instituições interessadas em receber os brinquedos devem se cadastrar no site caixaencantada.ms.gov.br. Vou repetir. caixaencantada.ms.gov.br entre os dias 15 e 30 de outubro. Então, a partir de amanhã, tem 15 dias para fazer esse cadastro. A entrega está prevista para dezembro e fica o convite aí para você. Quem puder doar, participe. Afinal, um gesto simples pode fazer toda a diferença e transformar o Natal de uma criança. Eu vou doar o meu e espero que você doe também,
0: Milane. Também. É isso aí. O navegante de plantão, doe um brinquedo. Compartilhe essa magia. Caixa Encantada. Obrigado, Lu, pelas suas informações.
1: Obrigada.
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0: São 10h30, esse foi o Dire Straits aqui na Educativa. Esse é um clássico, You Layer Strike. Canção lançada em 85 naquele álbum antológico, O Brothers in Arms. Essa música conquistou o público com essa atmosfera bem sofisticada, a guitarra inconfundível do líder Mark Knopfler e aquele solo marcante de saxofone. Uma verdadeira obra-prima que mistura o rock e o jazz, uma elegância que atravessa gerações e mantém viva a magia de uma das bandas mais importantes, bandas britânicas. Uma banda britânica da história do rock and roll, liderada pelo grande guitarrista, o compositor Mark Knopfler. Que saudade do Dire Straits. Mas o legado da banda continua. A banda acabou, mas continua por aí. São 10h30. Tá chegando a informação. E agora, informação com muita credibilidade. A gente continua com as principais notícias do dia. E aí, Luísa Mandetta, vamos doar sangue?
1: Vamos doar sangue. Você pode participar da campanha Mês da Saudade 2026. O objetivo é conscientizar a população para a necessidade de doar sangue. O nome da campanha busca incentivar a doação como forma de homenagear pessoas queridas que partiram e, ao mesmo tempo, ajudar pacientes que precisam de transfusões. Entre as ações está a presença do ônibus do Hemosul nos dias 26 e 27 de outubro, das 8 da manhã ao meio-dia, em frente ao Cemitério Público Santo Antônio, na Avenida da Consolação. A unidade permitirá que moradores da região e demais interessados participem da campanha sem precisar se deslocar até o Hemocentro. E hoje e amanhã, dia 15, o ônibus do Hemosul estará em Ribas do Rio Pardo. Atenção para os horários. Hoje termina daqui a pouquinho, né, o período da manhã de doação, 11 horas, e aí reabre a 1 e vai até às 5. E amanhã, dia 15, das 7 horas da manhã até às 11 horas, no posto de saúde Miguel Pereira. Ajude, faça a sua doação de sangue. E vamos falar de outro assunto bem interessante, que principalmente nessa época de chuva, que todo mundo fica assustado com as árvores. Você sabia que poda de árvore, tanto dentro do imóvel como fora, precisa ser autorizada pela Prefeitura Municipal de Campo Grande? O melhor é que todo encaminhamento pode ser online. É necessário encaminhar cópia do CPF do proprietário do imóvel ou seu representante legal, cópia do IPTU ou ficha imobiliária. E no caso das árvores estarem no passeio público, é solicitado também uma foto da árvore para que possibilite a sua identificação. Só que é preciso atenção, pois em ambos os casos a avaliação é gratuita, feita pelos técnicos da Secretaria de Meio Ambiente e Desenvolvimento Urbano. Mas nos casos das árvores localizadas dentro dos imóveis, a execução do serviço de poda ou a remoção dessa árvore fica sob responsabilidade do proprietário. Outras informações pelo telefone 3314-3514, 3314-3514. Faça a coisa certa para você remover a árvore que está dando problema aí na sua residência ou no seu passeio público. É isso.
0: Ok, Heloísa, muito obrigado pelas suas informações.
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8: Fica a dica com o professor Wagner Abdul.
12: Essas duas expressões são quase opostas. Estar ao encontro de significa concordar, aproximar-se. Estar de encontro a significa bater de frente, contrariar. Uma pequena palavra muda completamente o sentido da frase. Até a próxima.
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São 10h48, Stand By Me, essa é a canção mais regravada do mundo. A original foi gravada por ele, o Ben R. King. E aqui, uma regravação com Johnny Rivers, que bacana, aqui na programação especial educativa 104. São 10h48, muito obrigado pela sua fiel sintonia. Já já teremos horário eleitoral gratuito. Eu vou encerrando a minha participação por aqui, mas volto amanhã. Não saia da audiência, porque 11h10... tem MPB de A a Z com Marta Maria, sempre imperdível. E ela pediu esse som aqui do Pharrell Williams Happy. É pra você, viu, Martinha? Vamos lá, encerrando a minha participação, Pharrell Williams com Happy.

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Olá, muito bom dia para você. 11 horas e 17 minutos. Já estou adiantando, né, o nosso horário. 11 horas e 17 minutos. Muito bom dia, sejam todos muito bem-vindos. A gente começou com uma música forte, né? Uma letra bem marcante que traz uma crítica social a essa falsa sensação de segurança, né, que a gente tem, e também faz uma crítica, né, essa apatia, né, diante das injustiças. A música chama-se Alma, a Paz que Eu Não Quero, que é uma composição do Marcelo Yuca, né, da banda O Rapa, que foi lançada em 1999. A gente ouviu com a Maria Rita. É música boa, é música brasileira, que a gente faz nesse nosso passeio diário aqui pela música popular brasileira de todos os tempos. E você vem comigo, é claro, participando. 99333-1047. Sejam todos muito bem-vindos. Esse é o Boca Livre e a música Rasga Mundo.

0: Tá aí, Johnny Hooker e o Ney Matogrosso, Viver e Morrer de Amor na América. É uma canção do próprio Johnny Hooker, composição dele também. É, ele que é um cantor e compositor, um cantor bastante performático, né? E essa é uma canção que alguém me pediu aqui, foi o Rodolfo. Tá aí pra você. Então, Morrer, a música tem um nome interessante. Como é que é? Viver e Morrer de Amor na América Latina. São 11 horas e 31 minutos. Cleiton Salles chegando, né, com informações para a gente, informações importantes sobre saúde.
1: Amanhã, a partir das 7 da manhã, o Vacimóvel do Governo do Estado deve atender comunidades ribeirinhas em ação social no Pantanal, no Hotel Pesqueiro da Odila, em Porto Morrinho, Corumbá. A ideia é oferecer serviços de saúde à população, como atualização de vacinas, atendimentos de pediatria e odontologia, ultrassonografias e tipagem sanguínea. Estão previstos ainda atendimentos multiprofissionais para pessoas com transtorno do espectro autista e outras neurodivergências. O Vacimóvel é uma unidade móvel de imunização da Secretaria de Estado de Saúde de Mato Grosso do Sul, integrante da estratégia MS Vacina Mais. E a partir das 14h, o Senado Federal deve analisar a proposta que acaba com a escala 6x1 e prevê 2 dias de descanso semanal com remuneração garantida. O texto já foi aprovado pela Câmara dos Deputados e pela Comissão de Constituição e Justiça do Senado. Para ser implementada, precisa ser aprovada por pelo menos 49 senadores. Depois disso, passa por novas discussões em plenário e votação em segundo turno. E daqui a pouco você confere mais informações na programação da Educativa 104.7.
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0: De volta, meio-dia, mas eu estou antecipando hoje, né? Você já notou que é segunda vez? Acho que eu estou com pressa? Não, eu não estou com pressa. Simplesmente uma falha aqui, né? São 11 horas, Marta Maria, 11 horas e 35 minutos. Muito bem, muito bem. Abraços para a Jusilene, que está comigo também Muito obrigada pela sua mensagem super carinhosa. Para você também, tudo de bom, o dobro. Guto Milani, também seja sempre muito bem-vindo. Vilma Costa está comigo, Terezinha Roquembar. João Velho também está sempre acompanhando aqui a programação brasileiríssima da 104. E ele me mandou uma mensagem que eu vou tocar para você também. Bom dia, João. Como vai?
13: Marta, bom dia. Um dia abençoado para você e essa sua equipe de ouro. A gente pode ouvir aí a segunda mulher do Gilberto Gil cantando Em Resposta ao Tempo? Ou, hein? Seria tão bom?
0: Claro.
13: Um abraço.
0: Seria tão bom? Não. É tão bom. Tá aí, Resposta ao Tempo, com a inesquecível e belíssima voz de Nana Caymmi.

João Bosco e Tiago York. A música chama-se Perfeição. Essa é uma faixa, né, desse álbum novo do João, comemorativo aos seus 80 anos, né, onde ele grava com muita gente. É um verdadeiro encontro de gerações. E aí está com o João Bosco e o Tiago York. O álbum chama-se Amigos Novos e Antigos. 11 horas e 45 minutos. 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Então participe, vai lá, boa sorte. A música bacana, a música regional, sul-mato-grossense, Maria Alice, do Geraldo Espíndola, Forasteiro.

0: Ai, o Gilberto Gil e essa beleza de letra, né? Tempo Rei. Quem pediu foi Edivaldo de Matos, ele e Maria Camargo estão curtindo aqui a nossa programação brasileiríssima. Atendemos também a Maria Helena com Vice-Versa, né? Que é esse álbum novo da Adriana Calcanhoto e o Arnaldo Antunes, com essa faixa Também Capaz. Abraços, obrigada por você também estar sempre com a gente aqui na 104. Eva Maria, Paulo, muito boa tarde também. Ana Paula, Carioca, nossos ouvintes cartão Fidelidade. 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Tá aí 11h59, muito boa tarde.
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0: Meio-dia, mais 2 minutinhos. Mariana Valker e Raquel Reis, Feitiço.

Ed Mota, 6 da tarde, Educativa 104, meio-dia e 8 minutos. Muito boa tarde para você, um ótimo almoço. Com o balanço de Fat Family, fim de tarde.

Tá aí, Marisa Monte e sua onda. Aliás, desde que ela lançou esta canção, né? Sucesso absoluto. Quem pediu foi Rodolfo. Muito obrigada pela sua participação. Meio-dia e 24. A gente ouviu também a Ana Costa e Mosca, Almas Gêmeas. 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Música boa, música brasileira, seu Jorge. Felicidade. Ah, tô recebendo aqui algumas informações. Edivaldo lá do Caiobá e também a Eva da Mata do Jacinto diz que tá o maior toró, né? Aqui também no parque chove. A temperatura agora tá em 27 graus. É isso, muita água. Felicidade, seu Jorge.

E agora 2:29, você está na Educativa 104. Recordamos esse grande sucesso do Pato Fu, Canção para Viver Mais. Sweet Can Something com Benoit. Recordamos também com Eric Clapton e a canção Love Comes to Every.

associadas a ventos intensos e granizo. Ainda conforme o alerta, há risco também de queda de energia e árvores, estrago em plantações, alagamentos em diversas regiões da cidade. O alerta foi feito pelo Instituto Nacional de Meteorologia, o IMET. E atenção, caso seja atingido por alguma intempérie, o 199 ou solicitar serviços como remoção de árvores pelo 156. Nos casos em que a queda total ou parcial de árvores acontecer sobre a fiação e houver riscos do imóvel ou planta estar eletrificada, o contato deve ser feito no 193. Daqui a pouquinho você fica com mais informações.

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0: Agora 2h57. Conferimos o encontro de Ana Vitória e Roupa Nova, recordando esse grande sucesso, Corações Psicodélicos. Agora 2h58. 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Agora 2h58.
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0: Agora 3:30. Conferimos aí o Coldplay com a canção Paradise. Antes a Kunks com o Cooking on Three Burns com a canção This Girl. Michael Bolton, Beautiful World. 3:30. Seja bem-vindo. Você está na Educativa 104. E direto da redação, chegando aí a repórter Luísa Mandetta com mais informações.
1: A Universidade Federal de Mato Grosso do Sul abriu inscrições para concurso público com 42 vagas para professores do ensino superior e salário de até R$7.000. As vagas estão disponíveis em Campo Grande, Aquidauana, Corumbá, Chapadão do Sul, Nova Andradina e Naviraí. A seleção será realizada por meio de provas e avaliação de títulos para diferentes áreas do conhecimento, incluindo artes, medicina e computação. O concurso reúne valores conforme o regime de trabalho e a titulação necessária para a vaga. Os interessados podem realizar as inscrições no portal www.concursos.ufms.br até o dia 25 de outubro. O valor da taxa de inscrição é de R$ 350,00, com possibilidade de isenção para candidatos inscritos no Cadastro Único para Programas Sociais do Governo Federal, o CadÚnico, e também para os doadores de medula óssea. O prazo para a solicitação da isenção termina amanhã. A fase de testes do sistema de compartilhamento de patinetes e bicicletas elétricas em Campo Grande foi prorrogada até 26 de dezembro. A primeira empresa autorizada a experimentar o serviço na capital recebeu mais 90 dias para operar, ainda em caráter experimental. O sistema funciona por aplicativo que permite localizar e desbloquear os equipamentos com a leitura de um QR Code. A proposta da fase experimental é avaliar o funcionamento do compartilhamento antes da elaboração de regras permanentes para o serviço. Uma segunda empresa também foi autorizada a funcionar em caráter experimental. Serão 980 patinetes elétricos distribuídos inicialmente pelos bairros São Francisco, Centro, São Bento, Jardim dos Estados, Itanhangá Parque e Monte Líbano. Você fica com mais informações daqui a pouco nos nossos boletins. 104.7
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Agora 3:50. Recordamos esse grande sucesso da Cyndi Lauper, Time After Time. O biquíni com a canção Impossível. E agora 3:51. E o Antônio Marcos já encerrando a minha participação nessa tarde de quarta, 14 de outubro de 2026. Amanhã estamos de volta na programação. Daqui a pouco chegando aí o Léo Lima, te faz companhia até às 7 da noite. Agradecendo aí a sua participação, a sua audiência, o seu pedido musical no nosso WhatsApp 99333-1047. Encerrando, vamos trazendo aí o David Guetta e a canção When Love Takes Over. Para finalizar muito bem essa tarde de quarta-feira. A você ouvinte, então, amanhã estamos de volta na programação da Educativa 104.

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3: 4h34.
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3: Sintoniza aí até às 7 da noite, te faço companhia. 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Agradecendo pela sintonia do Elvio, o Loureiro já tá dizendo: opa, tô por aqui curtindo a programação e saboreando o bolinho de chuva. É bom, né? Nessa chuva, bolinho de chuva, assim, para acompanhar a chuva. É mais ou menos isso aqui. Bom, o sorteio diário, você já sabe, né? 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Boa sorte e bora de música. Chega de papo, 4h36.

0: Legal demais! Tá aí pra você matar saudades, Banana Rama, Vinhos.
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0: 4h43. Sejam sempre bem-vindos. Agora tem Vitor Clay. E aí, será que apareceu o sol?

0: E Puff, Megan Trainor com a música Marvin Gaye. E ó, ótima tarde pra você que tá ligado, ligada em 104.7. Não esquece não, hein? Manda aí a sua mensagem. 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Agora, 5:01, ótima tarde para você. Temos informações. Ricardo Paredes, tá? Onde você tá, Ricardo?
1: Amigos ligados na 104 FM Educativa, falamos aqui do estádio Pedro Pedrossian, que está passando aí por melhorias, principalmente no gramado nesse momento. Estou com o André Chita, gerente operacional aqui do Morenão, que vai dar mais informações para a gente de como andam, né, as obras aqui no estádio Pedro Pedrossian. Tudo bem, Chita? Como que está o gramado, principalmente, aí, Chita?
2: Olá, Ricardinho. Olá a todos os ouvintes. Prazer enorme recebê-lo aqui junto com a sua equipe. Está indo tranquilo nas suas conformidades, né? Já está finalizando praticamente a situação da drenagem, né? Estava agora há pouco em reunião com o engenheiro agrônomo da empresa, o qual está prestando serviço para a gente aqui, o Eduardo. Está contento, né? Falta apenas 10% para finalizar essa etapa da drenagem e daqui aproximadamente uns 15 dias já começa o plantio.
1: 15 dias para começar o plantio. Tem uma previsão de quando o gramado vai estar apto a receber jogos, hein, Chita?
2: Então, Ricardo, em dezembro vai estar totalmente a grama plantada, totalmente apta para receber as demarcações do campo de jogo. E pelas reuniões periódicas que nós estamos tendo, em fevereiro já totalmente pronto, totalmente adequado para receber os eventos.
1: E as obras da parte estrutural aqui do Morenão começam a ser realizadas a partir de quando?
2: É, já temos uma empresa contemplada, falta apenas alguns pequeninos detalhes em relação à homologação, mas creio que semana que vem ela já vai estar se acomodando aqui nas dependências do estádio, a equipe dos prestadores de serviço junto com a equipe de engenheiros também. A empresa contemplada foi uma empresa de Minas Gerais, e pelo andar da carruagem, ela tem até, conforme o contrato, né? Ela tem até 6 meses para entregar a obra. Nós temos, assim, coisas pontuais a serem feitas imediatamente. Uma prioridade medonha agora é o desmembramento do setor de energia elétrica, o setor da hidráulica também, desvinculando da Universidade Federal, para que a gente possa dar o start e dar o início dessas obras.
1: São essas as informações aqui do estádio Pedro Pedrossian Morenão. Conversei com André Chita, gerente operacional. Voltamos a qualquer momento com outras informações aqui na Educativa 104.
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0: Ótima tarde pra você, 5 horas e 5 minutos. Agora tem a banda Cidade Negra, Girassol.

0: Educa 104. 5h30, matando saudades com Go West Come. Uma ótima tarde para todos vocês ligados em 104.7, ó, bastante gente participando, hein? Não esquece não, manda aí a sua mensagem pro sorteio. 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E pronto, muita gente mandando mensagens, abraços. Vamos ouvi-los.
1: Oi, boa noite. Manda um abração para minha amiga Jocilene Marcelino, que ela está escutando também. Beijos, beijos. Fernanda Regina, da Vila Glória.
0: Legal, Fernanda, Vila Glória, um abraço para você, muito obrigado. Temos aqui também a mensagem do Fábio. Fala aí, Fábio.
2: Opa, boa tarde, meu nome é Fábio Pereira, do Portal Caiobá. Estamos ligados aí na Educativa. Põe meu nome aí no sorteio aí, no almoço, restaurante, Recanto. Recanto Restaurante.
0: Beleza. Valeu, Fábio. Ótima tarde pra você. Tarde ainda, 5h33. Ou melhor, 5h31. Uma ótima tarde pra todos vocês. Temos mais mensagens. E

0: Oiê, aqui é a Jocelene Marcelino na sintonia. Eu quero almoçar no Recanto Restaurante. Me coloca no sorteio, tá bom? Excelente quarta-feira para você e para todos os ouvintes.
1: Valeu, é isso mesmo que você vai mandar aqui pra gente. Eu quero almoçar no Recanto Restaurante. Beleza? 5h31 é hora de... Informação na Educa 104.7.
2: O governo do estado de Mato Grosso do Sul convocou 22 profissionais aprovados para a função de técnico de enfermagem no Hospital Regional em Campo Grande. O chamamento ocorre para suprir as necessidades da unidade hospitalar. A convocação foi publicada no Diário Oficial do Estado e os candidatos devem realizar o pré-cadastro e enviar os documentos necessários pelo endereço eletrônico portaldoservidor.ms.gov.br. Essa etapa virtual antecede a entrega dos documentos originais exigidos pelo certame. A apresentação presencial ocorrerá na próxima terça-feira, dia 20 de outubro, entre as 8 horas da manhã e o meio-dia, no próprio Hospital Regional, que fica no bairro Aero Rancho. O candidato que não comparecer ou deixar de entregar a documentação exigida será eliminado do processo seletivo. A contratação é pelo prazo de 1 ano, podendo ser prorrogado ou rescindido a qualquer tempo. E uma nova lei publicada pela Prefeitura de Campo Grande cria mecanismos para garantir o acesso da população a medicamentos do SUS em caso de falta temporária na rede municipal. Entre as possibilidades está a realização de parcerias com farmácias particulares. A medida, porém, será excepcional e temporária quando ficar comprovada a falta do medicamento na rede pública. O fornecimento pelos estoques públicos vai continuar sendo prioridade. Para retirar o medicamento pelo sistema complementar, o paciente deverá apresentar a receita válida vinculada à rede pública. A lei prevê também controle, rastreamento e transparência dos recursos utilizados. A medida ainda depende de regulamentação da prefeitura. Só depois serão definidos os medicamentos, as farmácias participantes e a data de início da norma. Essas foram as notícias de agora. Nós voltamos daqui a pouco com mais informações aqui para você, ouvinte da FM Educativa 104.7.
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1: 5:36.

0: 7. Ótima tarde pra você. E aí, tá chovendo por aí ou não? Ótima tarde pra você, ligado, ligada em 104.7. Alô, Cezinha. Primeiros erros. Capital Inicial. Versão acústico. Pode
1: senhor
0: continuar.
1: Senhor Kiko Zambianchi.
0: É, senhor Kiko Zambianchi. Esse é o Dinho Ouro Preto falando, ou melhor, que falou, né? Uma ótima tarde para você, não esquecendo, pode mandar a sua mensagem para 993-33-1047. Pode ser para muita coisa essa mensagem. Você pode mandar a sua mensagem para pedir a sua música, aquela música para trilha sonora da sua tarde. Então, manda aí. 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Mande a sua mensagem também para fazer a indicação musical. Muito obrigado pela sintonia da Jocilene Marcelino, muito obrigado pela sintonia da Fernanda. O sobrenome é complicado, né, Fernanda? Ótima tarde para você, a Ruth Alves, o Fábio, a Ângela Maria Guimarães, a Perla Beatriz, Tatiane Santos Souza. Ótima tarde para todos vocês. Galera participando da programação, Pedro Alexandre, também seja bem-vindo, Elvio Loureiro e todos que estão ligados, Braga Santos, Três Lagoas. Um abraço para você, Braga, um abraço para todos aí em Três Lagoas. E ó, manda pra gente a sua mensagem. Participe. Tem sorteio. 5h50. Agora tem a Fernanda Abreu e o Cláudio Zoli. Babilônia.

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0: Educa 104. MC Hammer. You can touch this. Uma ótima tarde para todos vocês. Gosto de saudade no ar.
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0: 6:03, ótima noite pra você. Muita chuva por aqui.
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4: O Ministério Público de Mato Grosso do Sul, por meio do Núcleo da Infância e da Juventude, se reuniu com a coordenação do Programa de Proteção a Crianças e Adolescentes Ameaçados de Morte para discutir melhorias no atendimento de crianças e adolescentes em risco. Durante o encontro, foram apresentados os critérios de proteção e os fluxos de encaminhamento dos casos, além da estratégia para orientar os membros do MPMS. 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O objetivo é fortalecer a rede de proteção e garantir respostas mais rápidas e seguras a crianças e adolescentes que têm uma vida ameaçada. 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
10: Fica a dica com o professor Wagner Abdul.
11: Você escreve: o evento será daqui a 2 dias, com H, ou daqui a 2 dias, sem H? Quando a ideia é de tempo futuro, usamos daqui a 2 dias, sem H. Já há 2 dias indica um tempo passado. Um truque simples: se puder trocar por faz, use A com H. Se não puder, use A sem H. Até a próxima.
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0: 6:07, ótima noite pra você. E aí, tá chovendo por aí aqui no Parque dos Poderes? Chove demais. Mas a música continua, chove muita música aqui também na programação da Educa 104, agradecendo pela sintonia do Robson Francisco de Jesus, dizendo: ô, Léo, me põe aí no sorteio pro Recanto, pro almoço do Recanto Restaurante. 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

0: 629 ganhou a armação de óculos da Ótica Acácia, tá bom? Um abraço pra todos vocês, amanhã tem mais. 6h32, ó, tá na hora de... Informação na programação da Educa 104. Pra você que tá ligado, pra você que tá ligada, quem traz as notícias agora é o Cleiton Salles. Confira!
1: É, o prazo para adesão ao programa Regulariza CG foi estendido até amanhã, dia 15. O objetivo é ajudar quem tem dívidas com a Prefeitura a quitar os débitos. O programa oferece descontos de até 90% em juros e multas para pagamento à vista em caso de dívidas até 2018. Haverá ainda descontos de 40% para parcelamento em até 6 vezes, de 30% para quem vai dividir em 12 vezes e de 25% para parcelamentos em 16 vezes. Mas há atenção, o parcelamento pelo Regulariza CG não contempla dívidas de acordos anteriores, devendo estas serem quitadas somente à vista. Para saber mais informações, o telefone e o WhatsApp é o 4042 1320. Eu vou repetir, 4042 1320. E dois projetos serão votados nesta quinta na Assembleia Legislativa do Estado. Um deles prevê a atualização permanente de informações para a população sobre unidades de saúde com soro contra veneno de escorpião. O outro projeto propõe o título de utilidade pública para a organização Reconstituindo Família, a Refame. A entidade promove ações sociais para crianças, mulheres, jovens e idosos. A sessão começa às 9 da manhã desta quinta-feira. E você confere mais informações durante a programação da Educativa 104.7.

E pra você, saudade na Educação 104, Narada Michael Walden, a música Gimme, Gimme, Gimme. Pra encerrar a sequência musical, e ó, hoje já temos os ganhadores. O Fábio, final do telefone 7246, foi o ganhador dos almoços do Recanto Restaurante. E a Fernanda, final do telefone 86.

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9: 6h36, ótima noite pra você. Quando a música toca, a alma até a saudade ganha ritmo e o coração encontra sua voz. Prepare-se, ajuste o volume e deixe-se levar pela emoção. Vamos ouvir. Cry to Me, banda

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1: Legal demais, chegamos ao final da nossa participação, 6h48. Agradecendo todos vocês que ficaram comigo até agora. Amanhã, a partir das 4 da tarde, estarei de volta trazendo muito mais músicas, prêmios e tudo mais. E é claro, a sua companhia, que é mais importante que tudo isso, aqui nas ondas da 104.7. Legal? Um abraço a todos, ótima noite e até amanhã, às 4 da tarde. Vou deixar pra você dançar essa Vinius Shocking Blue versão Cactus Remix. Um abraço, tchau.

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1: Está no ar a Voz do Brasil. As notícias do governo federal que movimentaram o país no dia de hoje.
2: Olá, boa noite.
3: Boa noite para você que nos acompanha em todo o país.
2: Quarta-feira, 14 de outubro de 2026.
3: Vamos aos destaques do dia.
2: Brasil regulamenta marco legal dos jogos eletrônicos.
3: Ideia é estimular a inovação, a formação profissional e fortalecer a produção brasileira de games.
2: Nova regra traz ainda plataforma pública e gratuita para catalogar, divulgar e promover jogos nacionais. Graziele Bezerra.
4: E para ampliar a formação de profissionais para a indústria de jogos eletrônicos, o Ministério da Educação vai ofertar vagas para cursos de graduação na área de jogos digitais.
3: Outubro Rosa alerta para a prevenção do câncer.

0: Câncer de mama.
1: Agora, planos de saúde devem cobrir mamografia quando houver indicação clínica, mesmo antes dos 40 anos. Luana Karen.
2: A mamografia é o melhor exame para detecção precoce do câncer de mama. A partir dos 40 anos, as mulheres devem fazer mamografia anualmente.
3: Micro e pequenas empresas devem ficar atentas aos prazos para escolher o regime tributário de 2027.
1: Quem deseja entrar ou retornar ao Simples Nacional tem até amanhã para solicitar a opção.
3: Ainda tem dúvidas? Vamos falar da mudança e opções para você saber o que é melhor para o seu negócio.
1: Hoje na apresentação da Voz do Brasil, Luciano Seixas e Mariana Jungmann.
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1: Computadores, consoles, celulares, por todos esses meios é possível ter acesso a algum jogo eletrônico.
3: E para desenvolver esses games, que muitas vezes consomem horas da nossa atenção, é preciso juntar muita arte à tecnologia.
1: E todo esse trabalho agora faz parte do marco legal dos jogos eletrônicos, que vai regulamentar o setor.
4: O governo assinou nesta quarta-feira o decreto que regulamenta o marco legal dos jogos eletrônicos no país. A medida amplia o fomento ao setor, incentiva a formação de profissionais e promove os jogos brasileiros dentro e fora do país. O Brasil é o maior mercado latino-americano de games e está em quinto lugar no ranking de população online, com uma estimativa de 105 milhões de jogadores, segundo dados da Abra Games, a Associação Brasileira das Desenvolvedoras de Jogos Digitais Eletrônicos. O presidente da associação, Rodrigo Terra, acredita que a regulamentação vai ampliar o mercado e contribuir com a economia.
5: A pauta de videogame é uma pauta transversal, ela é pauta de cultura, mas ela é pauta de tecnologia, ela é pauta de desenvolvimento econômico e comércio. E é pauta também da fazenda, da receita. Só que agora a gente começa também a jornada, a próxima fase, né? O próximo boss fight é a gente poder categorizar tributariamente, né? Como é que vai ser agora esse setor, que agora ele é reconhecido como um setor único, não só atrelado à tecnologia, como é hoje também.
4: Dados da pesquisa Game Brasil divulgaram neste ano, apontam que cerca de 36% dos que consomem games no Brasil têm entre 14 e 29 anos. Outro recorte mostra que 25 milhões de gamers têm algum tipo de deficiência. Para o criador de conteúdos, Fabrício Ferreira, da Able Gamers Brasil, ONG voltada para a acessibilidade em jogos eletrônicos, a regulamentação e o fomento previstos no decreto vão contribuir para a acessibilidade no setor.
6: A gente fala muito sobre videogames, sobre jogos como um mercado pela questão do dinheiro financeiro, a gente fala muito sobre arte, mas o videogame hoje ele é uma ferramenta muito forte de socialização. A gente tem uma grande parte da população PCD no Brasil que muitas vezes não pode sair de casa. E os videogames, ele além de ser uma forma de arte, ele também permite que essa pessoa viva experiências que muitas vezes a gente nem dá bola para essas experiências. É algo cotidiano para
4: a
6: gente.
4: A ministra da Cultura, Margareth Menezes, afirma que os jogos eletrônicos deixam de ser considerados apenas softwares e passam a ser vistos como produtos culturais.
7: E essa é uma mudança fundamental porque permite que os jogos brasileiros acessem instrumentos de fomento já consolidados, como a Lei do Audiovisual, a Lei Rouanet, o Fundo Setorial do Audiovisual, além de reconhecer o seu papel na educação, na saúde, na formação de juventudes e na qualificação profissional na geração de emprego e renda.
4: O decreto institui ainda o Game Brasil, plataforma pública e gratuita para catalogar, divulgar e promover jogos brasileiros, indicando onde estão disponíveis. E para ampliar a formação de profissionais para a indústria de jogos eletrônicos, o Ministério da Educação vai ofertar, a partir do ano que vem, 230 vagas para cursos de graduação na área de jogos digitais em 5 universidades federais nas 5 regiões do país. Reportagem Graziele Bezerra.
3: Em 2027, a reforma tributária entra numa nova fase.
1: É quando as microempresas e as empresas de pequeno porte começam a recolher a contribuição sobre bens e serviços, CBS, e o imposto sobre bens e serviços, IBS.
3: Entre os prazos estabelecidos, um vence amanhã, dia 15 de outubro. É quando os empresários devem informar se desejam permanecer ou optar pelo Simples Nacional, o atual sistema para o recolhimento de tributos.
1: Para explicar melhor essas mudanças, a gente conversa agora com o repórter Nazi Brum. Boa noite, Nazi.
0: Olá, boa noite, Mariana, Luciano, e boa noite, ouvintes da Voz do Brasil. Pois é, a reforma tributária deve ser concluída em 2033. Mas a partir de 2027, as microempresas e empresas de pequeno porte começam a recolher o IBS e o CBS, que vão substituir 5 impostos: PIS, COFINS, IPI, ICMS e ISS. O primeiro passo para isso é que essas empresas optem até amanhã pelo Simples Nacional, um sistema que já existe que facilita o pagamento de impostos. Após isso, as empresas que estiverem no Simples Nacional vão optar se desejam pagar o IBS e o CBS dentro do Simples ou de forma separada. E essa opção deve ser feita até o dia 30 de outubro.
3: Agora, isso quer dizer, então, Nazi, que as empresas, as microempresas e as empresas de pequeno porte vão poder pagar esses dois impostos de duas formas diferentes?
0: Exatamente, Mariana. E o coordenador de tributos sobre a renda, patrimônio e opções financeiras da Receita Federal, Gustavo Salton, falou um pouco sobre essas mudanças.
8: Simples Nacional, ele não acabou, ele continua sendo um regime fundamental para as micro e pequenas empresas. A grande novidade da reforma tributária é que o empresário passa a decidir se prefere manter o IBS e a CBS dentro do DAS ou se prefere no regime regular de débitos e créditos. Então, estamos nesse período agora super importante de opções e decisões de todo mundo, né, para que todos consigam fazer as suas decisões que melhor podem fruir desse novo mundo tributário que a gente vai ter agora.
0: Olha, o empresário que optar pagar o IBS e CBS fora do Simples Nacional estará aderindo automaticamente ao Simples Nacional híbrido e o pagamento será feito dentro do regime regular. Sobre esse assunto, a gente tem aqui a dúvida de uma ouvinte. Vamos ouvir.
9: Olá, boa noite. O meu nome é Iraneia Rego. Eu trabalho no ramo de moda, eu vendo roupa. E eu queria fazer uma pergunta. Quem já é do Simples e possui algum termo de exclusão, precisa fazer a opção novamente?
0: Pois é, quem vai responder é o coordenador da Receita Federal, Gustavo Salton.
8: Precisa sanar eventual problema que teve com o Simples Nacional e possui agora até 15 de outubro para fazer novamente essa opção para o ano que vem.
9: Eu queria fazer uma pergunta. Quem já é do Simples e possui algum termo de exclusão, precisa fazer a opção novamente?
0: Pois é, quem vai responder é o coordenador da Receita Federal, Gustavo Salton.
8: Precisa sanar eventual problema que teve com o Simples Nacional e possui agora até 15 de outubro para fazer novamente essa opção para o ano que vem, após ter sanado eventual situação que ficou impeditiva para o regime.
0: O Gustavo Salton também vai responder a uma dúvida da Sandra Júlia. Ela é dona de um salão de beleza, trabalha direto com o consumidor e também com outras empresas. E ela quer saber qual sistema é mais vantajoso para pagar os novos tributos.
10: Eu estou meio perdida se eu fico só no Simples Nacional ou se compensa para mim mudar para outro sistema ou ficar só no Simples ou ter os dois, eu não sei.
8: Geralmente, as empresas que tratam diretamente com o consumidor final, elas vão fruir melhor do Simples puro, que a gente chama, né? No entanto, é necessário verificar o caso concreto, quem são os seus fornecedores, parceiros e clientes, para ter certeza a respeito do que vale mais a pena. Então, muito importante aí cada um fazer a sua conta, né? Tem uma conta individual aí de cada empresa que é importante cada um estar atento.
0: Então, Mariana, Luciano, para resumir, microempresas e empresas de pequeno porte têm até amanhã para optar pelo Simples Nacional e até o dia 30 de outubro para decidir se pagam os novos tributos dentro desse sistema ou pelo método convencional.
1: Nazi, e se após fazer a opção o empresário mudar de ideia, ele pode desistir?
0: Pode sim, Luciano. O sistema vai abrir um prazo específico de 3 de novembro a 20 de dezembro de 2026 para que qualquer pessoa desista da opção feita. tanto para o Simples Nacional quanto para o sistema híbrido. E o contribuinte pode tirar todas as dúvidas sobre esse processo na Receita Federal. Basta ter uma conta na plataforma gov.br e entrar em servicos.receitafederal.gov.br. Mariana, Luciano.
3: Obrigada, Nazi Brum, pelas informações ao vivo aqui na Voz do Brasil.
1: Quer saber quanto sua rede de ensino tem previsto para investir na educação?
3: O painel de financiamento do novo PAR foi atualizado e agora também traz informações

0: sobre os repasses do Fundeb, o Fundo de Manutenção e Desenvolvimento da Educação Básica e de Valorização dos Profissionais da Educação. Esses repasses feitos nos últimos 12 meses.
1: Pela plataforma é possível consultar os recursos previstos para cada rede, acompanhar receitas e despesas da educação básica e verificar os saldos de programas.
2: Você sabia que é possível consultar informações do Fundeb de forma rápida e prática? O Ministério da Educação acabou de atualizar o painel de financiamento do novo Plano de Ações Articuladas, o Novo PAR. Agora é possível acompanhar pela plataforma os valores previstos para cada rede de ensino, considerando fontes como o Fundeb, o Fundo de Manutenção e Desenvolvimento da Educação Básica e de Valorização dos Profissionais da Educação, o Salário Educação e as receitas vinculadas ao mínimo constitucional destinado à manutenção e ao desenvolvimento do ensino. Com a última atualização, o novo PAR apresenta informações da Secretaria do Tesouro Nacional sobre os repasses do Fundeb efetivados nos últimos 12 meses. Além disso, a ferramenta também permite acompanhar a evolução das receitas e das despesas relacionadas à educação básica, bem como dos saldos acumulados de programas. O novo PAR reúne dados das principais fontes de financiamento da educação básica por meio de gráficos e tabelas e permite ainda que gestores educacionais, pesquisadores e cidadãos consultem os recursos destinados às redes de ensino e acompanhem a evolução das receitas ao longo do tempo. Todos esses dados podem ser consultados no painel de financiamento do novo Plano de Ações Articuladas, o novo PAR, disponível em novopar.mec.gov.br. Locução, Júlio César de Oliveira. Reportagem, Daniel Duarte.
0: O ministro do Meio Ambiente e Mudança do Clima, João Paulo Capobianco, retornou hoje a Manaus para acompanhar ações de combate aos incêndios florestais no Amazonas.
1: Após sobrevoar as áreas atingidas pelo fogo e reunir-se com autoridades locais, ele falou sobre a situação no estado e os próximos passos.
3: Não podemos comemorar porque ainda temos uma situação grave, muito grave ainda, muita fumaça, mas houve uma redução nos eventos de queimadas e incêndios, portanto nós temos um movimento positivo e há um indicativo de redução de novos focos. O novo passo agora é a investigação criminal. Nós vamos iniciar uma ação forte de investigação para identificar quem está operando esse conjunto enorme de incêndios e verificar se há uma organização por trás disso e vamos punir aqueles que forem identificados de forma exemplar para que não fique na região uma sensação de impunidade.
0: As ações são realizadas de forma integrada entre órgãos federais, estaduais e municipais para reduzir os impactos ambientais e proteger a população.
1: 330 brigadistas já foram mobilizados para atuar em apoio às equipes do IBAMA, do ICMBio e de outros órgãos federais.
0: Usar a força do futebol para combater a violência contra a mulher.
1: Com esse objetivo foi lançada a campanha Papo de Homem. No futebol, a violência não entra em campo.
4: Em dias de jogos de futebol, os casos de violência contra as mulheres aumentam 27%. Para enfrentar esse problema, o governo federal e a CBF, Confederação Brasileira de Futebol, lançaram a campanha Papo de Homem. No futebol, a violência não entra em campo. A iniciativa convoca a participação de torcedores e jogadores. No vídeo da campanha, estão reunidos jogadores presentes na convocação mais recente da seleção brasileira, como Vini Júnior.
5: No futebol, a violência não entra em campo.
4: E Rayan.
6: Violência contra as mulheres não tem desculpa.
4: A peça foi exibida durante um amistoso entre Brasil e Argentina essa semana em Recife. A proposta da campanha é utilizar a força do futebol para conscientizar o público masculino quanto à prevenção e ao enfrentamento à violência contra mulheres. Foi o que disse o ministro do esporte, Paulo Henrique Cordeiro.
7: São homens, são atletas, são jogadores da seleção brasileira que estão falando de um prisma, estão falando de um lugar de homem. Porque a questão da violência contra a mulher mulher não é um problema sobre as mulheres, mas é um problema sobre os homens. E o homem falando sobre isso impacta, eu tenho certeza, muito mais e pode contribuir decisivamente para que esse estado de coisa possa ser extinto de toda a nossa sociedade.
4: A mensagem também é para quem acha que bebida e raiva justificam uma agressão, alerta o torcedor Marco Polo.
8: De campo, cada um responde por seus atos, fora dele também.
4: A campanha também marca o lançamento do Plano Nacional do Legado Social e Esportivo da Copa do Mundo Feminina FIFA 2027, que estabelece 4 eixos para ampliar a participação de mulheres no futebol. Vale lembrar que mulheres em situação de violência podem buscar orientação e realizar denúncias pelo Ligue 180. Em caso de emergência, devem ligar para o 190 da Polícia Militar. Reportagem Pablo Mundim.
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0: Estamos no Outubro Rosa, mês de prevenção e conscientização sobre o câncer de mama.
1: E mulheres, fiquem de olho. Os planos de saúde são obrigados a cobrir o exame de mamografia, mesmo em mulheres com menos de 40 anos.
0: A medida vale para os casos em que há indicação clínica para o exame.
1: O exame também é oferecido no SUS.
13: Ao tocar os seios, a geóloga e produtora audiovisual Laila Milani sentiu algo diferente. Ela procurou o médico e o diagnóstico foi de um nódulo benigno que precisava ser acompanhado. 6 meses depois, ao retornar para exames, descobriu que o nódulo havia evoluído para câncer de mama. Laila tinha 38 anos e nunca havia feito uma mamografia.
14: Eu não recebi nenhuma informação que abordasse esse assunto, no sentido de que a mamografia feita antes, né, poderia adiantar o meu caso, né, antecipar um diagnóstico, por exemplo.
13: Desde o começo do mês, os planos de saúde não podem mais negar a cobertura de mamografia digital para mulheres com menos de 40 anos que tenham indicação médica para a realização do exame. A mudança foi aprovada pela Agência Nacional de Saúde. Antes, os planos tinham obrigação de cobrir o exame somente para pacientes entre 40 e 69 anos. O presidente da ANS, o Adida Mu, destacou a importância da medida.
15: A partir de agora, deve ser considerada a necessidade clínica de cada paciente. O diagnóstico precoce salva vidas. Quanto mais cedo a doença é identificada, maiores são as chances de sucesso no tratamento e de melhores resultados para os pacientes.
13: De acordo com o presidente da Sociedade Brasileira de Mastologia, Guilherme Novita, a mamografia é o melhor exame para detecção precoce do câncer de mama. Segundo ele, a partir dos 40 anos, as mulheres devem fazer mamografia anualmente. Ele explica em quais casos a mamografia antes dos 40 anos é recomendada.
16: Existem pacientes que, por questões de risco, geralmente história familiar de câncer de mama ou ovário, ou história pessoal de câncer de mama ou lesões pré-cancerígenas, ou história de mutação genética, elas precisam fazer mamografia antes dos 40 anos.
13: Nas últimas décadas, o câncer de mama se manteve como o tipo de câncer mais frequente entre as brasileiras, com exceção do câncer de pele não melanoma. Segundo o Ministério da Saúde, hoje, a taxa estimada é de 66 novos casos por 100 mil mulheres. Reportagem Luana Karen.
0: E o Ministério da Saúde apresenta campanha com orientações sobre acesso a consultas, exames e cirurgias pelo SUS.
1: O conteúdo explica como buscar atendimento especializado e apresenta opções de atendimento pelo Sistema Único de Saúde.
17: A dona de casa, Vanusa da Conceição, moradora da Ceilândia, no Distrito Federal, conta que o filho, de 14 anos, deslocou o joelho enquanto jogava futebol e foi levado a uma unidade básica de saúde. Após o atendimento de emergência, ela conta como foi o processo para que o filho fizesse a ressonância e outros exames específicos.
18: Eu fui até o posto de saúde, a UBS. Por volta de mais ou menos 7 dias, ele foi chamado para poder fazer a ressonância. Já peguei o resultado e agora retornarei ao médico que consultou ele.
17: Para orientar pessoas que precisam de avaliação, acompanhamento, exames ou procedimentos especializados, como Vanusa, o Ministério da Saúde lançou a Campanha Nacional de Atendimento Especializado, que reúne informações sobre como buscar consultas, exames e cirurgias pelo SUS. A iniciativa apresenta o passo a passo, desde a entrada da unidade básica de saúde até o atendimento especializado, é o que explica o diretor do Ministério da Saúde, Rodrigo Oliveira.
19: A gente tem duas grandes portas de entrada. Uma porta de entrada são as UPAs e os grandes hospitais de emergência, e também você pode buscar a unidade básica de saúde. É possível em vários locais, através do meu SUS digital, através do WhatsApp ou de outros aplicativos, você buscar atendimento.
17: Os pacientes do Sistema Único de Saúde têm diferentes possibilidades de atendimento. Para uma consulta, por exemplo, não precisam sair de casa. Eles têm à disposição a telesaúde, que permite a realização de teleconsultas e telediagnósticos. A população também pode ser encaminhada para o atendimento nas carretas de saúde, unidades móveis que oferecem serviços especializados em diferentes regiões do país. Essas unidades atendem prioritariamente onde há menor oferta de serviços especializados. Rodrigo Oliveira explica como os pacientes podem ser atendidos nas carretas.
19: Em geral, um paciente que busca uma unidade básica de saúde precisa de uma consulta especializada ou de um exame especializado, como tomografia, ele entra numa fila do município, da região ou do estado. A carreta, quando chega nessa região, ela se conecta a essa fila e faz essa fila andar mais rápido.
17: Outra opção de atendimento especializado pelo SUS é o encaminhamento de pacientes para hospitais privados e filantrópicos. Reportagem Cleide Lopes.
0: E essas foram as notícias do governo federal.
1: Uma realização da Secretaria de Comunicação Social da Presidência da República.
0: Com produção da empresa Brasil de Comunicação.
1: Fique agora com o Minuto do TCU. Em seguida, as notícias do Poder Judiciário e do Congresso Nacional. Boa noite.
0: Boa noite, até amanhã.
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22: O Tribunal de Contas da União avaliou a gestão e a transparência da Casa da Moeda do Brasil. 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
2: 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Você vai ouvir agora notícias do Poder Judiciário.
3: STF decide afastar a inclusão das perdas inflacionárias na correção monetária dos depósitos judiciais.
5: STM realiza seminários sobre a Justiça Militar e o Tribunal Penal Internacional.
3: Para o STJ, planos de saúde não são obrigados a custear medicamentos à base de canabidiol para tratamento domiciliar.
5: Boa noite, eu sou Marcela Luiza.
3: E eu sou Walter Lima.
5: O Supremo Tribunal Federal decidiu hoje afastar a inclusão dos expurgos inflacionários na correção monetária dos depósitos judiciais.
3: A Corte entendeu que a atualização monetária deve observar índices previstos na legislação. Marta
23: a discussão
3: Pereira.
23: Era para definir se os depósitos de ações judiciais da época dos planos econômicos Bresser, Verão, Collor 1 e 2 têm direito à mesma correção monetária aplicada à caderneta de poupança, chamada de expurgos inflacionários. Esses expurgos correspondem às diferenças de atualização decorrentes de períodos em que os índices utilizados para corrigir valores financeiros não acompanharam integralmente a inflação. No final, prevaleceu o entendimento de que a atualização dos valores deve observar os índices previstos na legislação, sem a incorporação de diferenças decorrentes dos planos econômicos.
5: O Superior

0: Marcelo Della Libera.
1: O Tribunal Penal Internacional julga pessoas acusadas de genocídios, crimes contra a humanidade, crimes de guerra e crimes de agressão. O Prêmio Nobel da Paz este ano foi para a jurista Navi Pillay, que já integrou o TPI. A presidente do Superior Tribunal Militar, ministra Maria Elizabeth Teixeira Rocha, avalia com otimismo o trabalho do TPI ao longo de mais de 20 anos de existência.
2: Eu avalio com muito otimismo, porque o Tribunal Penal Internacional foi criado exatamente para que não houvesse a repetição dos tribunais que foram formados para julgar os delitos da Segunda Guerra Mundial. E isso eu acho que é extremamente promissor e garantista, porque dá ao mundo e à sociedade das nações, né, uma estabilidade jurídica para se dizer, né, em conflitos aquilo que se pode e aquilo que não se pode fazer. Porque até uma guerra, que é o horror e a barbárie, tem de haver regras.
1: Entre hoje e amanhã, o STM promove o seminário Justiça Militar e o Tribunal Penal Internacional, Desafios e Perspectivas da Implementação Jurídica do TPI no Brasil. O evento conta com a transmissão ao vivo pelo canal oficial do Tribunal no YouTube.
3: Plano de saúde não é obrigado a custear medicamentos à base de canabidiol para uso domiciliar sem previsão legal ou contratual de cobertura.
0: A conclusão é do STJ. Fátima Uchoa.
4: A exceção à regra é nos casos expressamente previstos em leis ou normativos específicos. Assim, a mera autorização excepcional de importação concedida pela Anvisa não impõe ao plano de saúde a cobertura obrigatória de tratamento domiciliar com canabidiol. Esse julgamento na segunda sessão, sob o regime da relevância da questão federal, ocorreu em sessão virtual e é definitivo no âmbito do STJ, pois os ministros reafirmaram jurisprudência consolidada na Corte. A decisão passa a valer para processos semelhantes em todo o país. Vale destacar que essa é a primeira vez que o STJ usou a técnica de reafirmação sob o regime da relevância da questão federal.
3: Dois dias de debates sobre sustentabilidade na Justiça do Trabalho.
0: Magistrados, servidores e especialistas vão discutir soluções para uma justiça trabalhista sustentável. Rafael Silva.
5: Entre os assuntos, eles vão falar sobre mudanças climáticas, gestão de resíduos sólidos, descarbonização e a inclusão socioprodutiva de catadores. Também estão em pauta as estratégias para a criação de planos de contingência socioambiental, além da apresentação de projetos desenvolvidos pelos próprios tribunais, o que ajuda a compartilhar boas práticas entre as unidades. O debate reforça o papel das instituições públicas diante do desafio global de atingir o carbono zero.
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3: Uma boa noite.
0: E até amanhã.
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8: Eu sou Paula Groba.
9: E eu sou Humberto Pinheiro.
8: E estes são os destaques de hoje do Jornal do Senado, que começa agora.
9: Senado vota fim da escala 6-1 em primeiro e segundo turno ainda hoje, segundo o presidente Davi Alcolumbre.
8: PEC da Segurança avança no Senado com maior integração e fim da saidinha para membros de facções.
9: Projeto garante às mulheres opção de viajar ao lado de outra passageira sem custo extra.
8: Boa noite.
9: Boa noite.
8: A PEC da Segurança Pública avançou no Senado e segue para votação em plenário. A proposta busca reforçar o combate ao crime organizado com ação direta do governo federal e maior integração entre as forças de segurança da União, dos estados e dos municípios.
9: O texto também prevê penas mais rigorosas para integrantes de facções criminosas, inclui o Sistema Único de Segurança Pública na Constituição e permite a criação de polícias municipais para o policiamento ostensivo e comunitário. A PEC foi concluída hoje na Comissão de Constituição e Justiça. Repórter Bruno Lourenço.
10: A Comissão de Constituição e Justiça aprovou a inclusão, no texto constitucional, do Sistema Único de Segurança Pública. A proposta de emenda à Constituição padroniza diretrizes nacionais e permite a criação de polícias para a guarda comunitária e ostensiva pelas prefeituras. O relator, senador Rogério Carvalho, do PT de Sergipe, acredita que a grande

0: de inovação da PEC é colocar a União como agente atuante e corresponsável no enfrentamento direto ao crime organizado, em cooperação articulada com as polícias estaduais e locais.
1: Agora nós teremos o governo federal como integrante do Sistema Único de Segurança Pública e podendo agir conjuntamente e tendo responsabilidade no combate aos criminosos e no combate ao crime organizado em todo o país, de forma articulada e integrada, Polícia Civil, Polícia Militar.
0: Além da cooperação federativa, o texto prevê fontes de financiamento protegidas contra contingenciamentos orçamentários. Com a aprovação na CCJ, a PEC da Segurança Pública segue agora para análise do plenário do Senado, onde precisará passar por dois turnos de votação antes de poder seguir para promulgação.
2: O senador Espiridião Amin, do PP de Santa Catarina, afirmou que a PEC da Segurança Pública merece atenção especial do governo e do Congresso Nacional. Ele defendeu que a proposta seja analisada ainda nesta legislatura pelos senadores.
3: Na avaliação de Amin, o aperfeiçoamento da proposta vai ajudar a garantir melhores condições de segurança à população brasileira.
4: Que eu creio que deverá merecer de nós, ainda nesta legislatura, a urgência e o aperfeiçoamento necessário.
2: E mulheres poderão ter o direito de escolher viajar ao lado de outra mulher em aviões e ônibus sem pagar nada a mais por isso.
3: É o que prevê um projeto que está na pauta da Comissão de Fiscalização e Controle e Defesa do Consumidor do Senado. A proposta garante essa opção no momento da compra da passagem. Repórter Pedro Pincer.
5: A Comissão de Transparência, Fiscalização e Controle está pronta para votar um projeto de lei que garante às mulheres que viajam sozinhas o direito de optar, no ato da compra da passagem em transportes coletivos, por assentos ao lado de outras mulheres. O texto já foi aprovado na Comissão de Direitos Humanos. O objetivo é evitar situações de violência durante o trajeto e limitar as situações de vulnerabilidade, além de consolidar o compromisso do Estado com a promoção de políticas de proteção às mulheres em todos os espaços. A autora do projeto, senadora Daniela Ribeiro, do Progressistas da Paraíba, destacou que o assento ao lado de outra mulher não terá custo extra para a passageira nem para as empresas.
6: Essa iniciativa ela visa prevenir casos de assédio e a gente sabe também que previne violência, proporcionando muito mais tranquilidade durante os deslocamentos. Comprovadamente, a vulnerabilidade das mulheres no transporte coletivo é uma realidade.
5: Se aprovada na comissão, a proposta só vai ao plenário caso seja apresentado recurso com esse objetivo.
2: Evitar erros médicos que podem custar a vida de crianças é o objetivo de um projeto que está na pauta da Comissão de Assuntos Sociais do Senado.
3: A proposta busca reforçar a segurança no atendimento infantil e prevenir tragédias como a do menino Benício, que morreu em Manaus após receber uma dose letal de adrenalina. A repórter Raíssa Abreu tem os detalhes.
7: O projeto do senador Eduardo Braga, do MDB do Amazonas, determina que os serviços de atendimento pediátrico tenham sempre um médico especialista. Também estão previstas regras para que os pais ou responsáveis pela criança recebam informações claras sobre seu estado de saúde e apoio psicossocial.
8: Para que um profissional não cometa erros e equívocos, como aconteceu recentemente no meu estado, com o garoto Benício, que ao chegar em um hospital supostamente de excelência no meu estado e ao ser atendido numa ambulatório, imagine Vossa Excelência que um profissional da saúde injetou adrenalina na veia de uma criança, o que levou, obviamente, a óbito esta criança.
7: A proposta recebeu o voto favorável da relatora, senadora Damaris Alves, do Republicanos do Distrito Federal. Se aprovada na Comissão de Assuntos Sociais, a proposta segue direto para a Câmara dos Deputados.
2: E a senadora Zenaide Maia, do PSD do Rio Grande do Norte, fez um apelo a pais e aos responsáveis para que vacinem as crianças. Médica, ela alertou para o risco de doenças como o sarampo voltarem a circular, com a possibilidade de complicações graves e até a morte.
3: A senadora destacou que vacinar é um ato de proteção à saúde infantil e que a imunização não deve ser uma questão política, mas uma responsabilidade de todos.
9: Vacinem os seus filhos. Não é possível que a gente continue vendo crianças voltando a ter sarampo. Sarampo é uma doença extremamente grave. Pode matar e pode também deixar sequelas pro resto da vida.
2: Senadores estão reunidos no plenário para discutir a proposta de emenda à Constituição que acaba com a escala 6x1. O texto prevê reduzir a jornada semanal de 44 para 40 horas, sem diminuição dos salários.
3: Segundo o presidente do Senado, Davi Alcolumbre, a votação da PEC em dois turnos está prevista para hoje. O repórter Alexandre Campos traz mais informações.
10: Além de reduzir a jornada sem diminuir salário, a PEC prevê dois dias de folga semanal, sendo um deles preferencialmente aos domingos. Essas regras valerão para os terceirizados que prestam serviços para a administração pública direta e indireta da União, dos estados, do Distrito Federal e dos municípios. No entanto, não serão aplicáveis para os trabalhadores da iniciativa privada que tiverem diploma de curso superior e que receberem um salário maior que 2,5 vezes o teto da Previdência Social, salvo se o empregador, por vontade própria, decidir o contrário. A mudança será gradual. Dois meses depois de sua promulgação, o tempo de trabalho por semana passará de 44 para 42 horas semanais. Um ano depois da implementação dessa primeira etapa, a jornada vai diminuir para 40 horas. Líder do governo, a senadora Tereza Leitão, do PT de Pernambuco, afirmou que a redução da jornada é uma luta histórica dos brasileiros, construída nas fábricas, comércios, nos serviços, ruas, escolas e até nas redes sociais.
11: Estamos escrevendo este capítulo ao lado de cada trabalhador que acorda antes do sol nascer, de cada mãe e de cada pai que querem acompanhar o crescimento de seus filhos, de quem deseja estudar, cuidar da saúde, encontrar os amigos, estar com a família, descansar, de quem quer simplesmente recuperar o direito de ser dono de parte maior do seu próprio tempo e fazer dele o que quiser.
10: Representante do PL de Santa Catarina, o senador Jorge Seife reconheceu que, por ser um apelo dos trabalhadores, é favorável à redução da jornada. No entanto, ele defende correções futuras no texto, como a desoneração da folha de pagamentos para aliviar o bolso dos empregadores ou até mesmo a flexibilização das relações de trabalho.
12: Então, essa PEC, ela atende, em parte, o anseio da população, que é trabalhar 5 dias por semana, mas daqui a pouco, com ela operacionalizada, o funcionário vai chegar para o patrão fala assim, olha, eu quero trabalhar um pouco mais, não vai poder. Olha, eu quero fazer mais hora extra porque eu troquei de carro, eu comprei uma geladeira, não vai poder. Então essa PEC é um pouco engessada, mas vamos discutir isso lá na frente. E no ano que vem, se necessitar de melhoras, se necessitar de ajustes, nós vamos fazê-los sem prejudicar a população.
10: Para aqueles empregados sujeitos a regimes diferenciados, como aeronautas, o texto permite que acordo ou convenção de trabalho defina diferentemente a distribuição do tempo de prestação de serviço e o descanso semanal remunerado, assegurados os direitos da PEC.
3: Com edição de Paulo Groba e trabalhos técnicos de Eliseu Caires, o Jornal do Senado fica por aqui. Acompanhe agora as notícias da Câmara dos Deputados. Boa noite.
2: Boa noite e até amanhã.
13: Jornal Câmara dos Deputados. Comissão debate integração das universidades com o setor produtivo.
14: Deputados criam plano de atenção no SUS às pessoas com epilepsia.
13: Projeto isenta de ICMS a aquisição de próteses mamárias de silicone.
14: Boa noite. Projeto aprovado retira ICMS das próteses mamárias de silicone. Confira os detalhes com Silvia Munhato.
15: A Comissão de Defesa dos Direitos da Mulher aprovou o projeto que concede a isenção do ICMS nas operações de compra de próteses mamárias de silicone destinadas à reconstrução mamária de mulheres que realizaram mastectomia total ou parcial. A relatora na comissão, deputada Érica Hilton, do PSOL de São Paulo, ressaltou que o custo das próteses é alto.
16: Sabendo que a prótese mamária é essencial para a reconstrução da saúde emocional e abalada pelo tratamento do câncer, o projeto facilita os avanços nas etapas do processo de cura definitivo da doença, na medida em que o acesso à prótese mamária será menos oneroso para aquelas que mais necessitam.
15: Pelo texto, a isenção será concedida mediante a apresentação de laudo médico emitido por profissional especializado, atestando a realização da mastectomia, a necessidade do uso de prótese mamária de silicone e a recomendação para reconstrução. A isenção do ICMS se aplicará tanto para compras realizadas diretamente pelas pacientes, quanto por intermédio de hospitais, clínicas ou centros de reabilitação. O benefício valerá para procedimentos realizados pelo Sistema Único de Saúde, por seguradoras de saúde privadas ou por planos de saúde. A proposta que tira o ICMS das próteses mamárias de silicone será analisada agora pelas comissões de Saúde, Finanças e Tributação e Constituição e Justiça. Para virar lei, precisa ser aprovada pela Câmara e pelo Senado. Da Rádio Câmara de Brasília, Silvio Minhato.
13: Homenagem. Dr. Zacarias Calil, do MDB de Goiás, celebra o Dia do Médico em 18 de outubro, destacando a importância da profissão no cuidado com a vida. Ele ressalta que, além do conhecimento científico e da atualização constante, a medicina exige empatia e compromisso com os pacientes.
14: Dr. Zacarias Calil defende a valorização dos profissionais de saúde, com melhores condições de trabalho e atendimento digno à população. Ele agradece aos colegas de profissão pela dedicação e reforça a importância de manter o compromisso com a saúde e o bem-estar dos brasileiros.
13: Saúde. A Câmara analisa medidas para facilitar o atendimento à pessoa com doença renal, incluindo a diminuição da distância entre a residência do paciente e o local da diálise. O repórter Luiz Cláudio Canuto tem as informações.
17: O Brasil tem mais de 150 mil pessoas que fazem diálise, segundo a Sociedade Brasileira de Nefrologia. A demanda pelo tratamento vem crescendo e a hemodiálise é a modalidade predominante. Na Câmara dos Deputados, um projeto visa facilitar o atendimento à pessoa com doença renal crônica por meio da redução da barreira de distância entre o paciente e o atendimento. O texto, já aprovado pela Comissão de Saúde, estabelece que o atendimento ao paciente com doença renal crônica observará as diretrizes de regionalização, hierarquização e integralidade da assistência nos termos da lei e das normas do SUS. Os serviços de saúde poderiam, sempre que clinicamente indicados, dar prioridade a terapias que diminuam a necessidade de deslocamento do paciente, inclusive mediante utilização da diálise peritoneal domiciliar. A diálise peritoneal é um tratamento de substituição da função renal que limpa o sangue usando o peritônio como filtro natural. O peritônio é o revestimento interno do abdômen. A comissão aprovou a redação proposta pela relatora, a deputada Silvia Cristina, do PP de Rondônia. O texto original, do deputado Eduardo da Fonte, do PP de Pernambuco, estabelecia que a clínica de hemodiálise deveria estar no máximo a 50 quilômetros do domicílio do paciente. Mas a relatora acha que a fixação de uma distância máxima uniforme é incompatível com a organização regionalizada e hierarquizada do SUS.
18: A gente vê a importância, claro que deveria estar perto, mas a gente não vê orçamento público que dê para faça essas clínicas a cada 50 quilômetros. Então, nós fizemos uma emenda e, graças a Deus, foi aprovada para que cada paciente com indicação nós levássemos a diálise peritoneal, que é em casa, onde o paciente ele tem a oportunidade de fazer esse acompanhamento, né? E que, na verdade, é muito dolorido, mas em casa, no seu ambiente, que nós temos a certeza que teríamos um resultado ainda melhor.
17: O projeto estabelece que o poder público pode estimular o uso de telesaúde e de monitoramento remoto para acompanhamento clínico de pacientes em terapia renal substitutiva, mas as ações previstas não devem criar despesas obrigatórias ou impor novos encargos administrativos à União. A proposta que busca facilitar o atendimento à pessoa com doença renal ainda vai ser votada pelas comissões de Finanças e Tributação e de Constituição e Justiça. Para virar lei, precisa ser aprovada pela Câmara e pelo Senado. Da Rádio Câmara de Brasília, Luiz Cláudio Canuto.
13: Economia.
14: Welter, do PT do Paraná, defende investimentos em habitação popular, saúde e educação. Ele menciona programas como Minha Casa Minha Vida, o financiamento da produção agrícola, o atendimento pelo SAMU e a ampliação das escolas em tempo integral.
13: Welter ressalta a importância de fortalecer a economia e ampliar as oportunidades para os trabalhadores. Na avaliação dele, os avanços sociais dependem da continuidade dos investimentos públicos e de iniciativas que promovam a distribuição de renda e a qualidade de vida da população.
19: Trabalho.
14: Paulão, do PT de Alagoas, ressalta a importância da mobilização dos trabalhadores e da sociedade para a aprovação do fim da escala 6x1. Ele também critica grupos políticos que apenas agora, às vésperas do segundo turno, dizem ser favoráveis à matéria.
19: Segundo Paulão, a aparente mudança de postura não afasta as ameaças aos direitos trabalhistas. Ele aponta riscos em uma possível reforma constitucional que, em sua opinião, é articulada por grandes banqueiros e alerta a população para que se mantenha atenta.
14: Tadeu Venere, do PT do Paraná, critica a mudança de posicionamento de representantes da extrema-direita sobre o fim da escala 6x1. Ele acredita que a modificação seja uma resposta ao temor das mobilizações populares e não uma revisão real de posicionamento.
19: Tadeu Venere questiona os argumentos sobre custos para pequenos negócios e a negociação individual de jornada de trabalho e rechaça também as posições contrárias a medidas sociais, como a anistia de dívidas e a votação de projeto contra misoginia no Congresso Nacional.
20: Desenvolvimento Regional.
14: Denise Pessoa, do PT do Rio Grande do Sul, agradece o apoio recebido na eleição e se compromete em continuar seu trabalho em prol da saúde e educação e na busca de parcerias com o governo federal para custear a reconstrução no estado.
19: Ao fazer um balanço do mandato atual, Denise Pessoa menciona o campus da UFRGS, um novo aeroporto, o Instituto Federal em Gramado e o curso de medicina da Universidade Federal do Pampa, em Bagé, como principais vitórias. Ela continuará atuando em defesa do SUS e de pautas climáticas.
20: Transportes.
14: Bebeto, do PP do Rio de Janeiro, diz que a mobilidade urbana é uma das prioridades do seu mandato e cobra avanços em obras viárias na Baixada Fluminense. Entre as demandas, segundo ele, estão a construção de uma ligação entre a linha vermelha e a pista expressa da rodovia Presidente Dutra.
19: Bebeto também cobra a continuidade das obras de revitalização da ferrovia da Baixada Fluminense, incluindo a implantação de uma ciclovia entre São João do Meriti e Nova Iguaçu. Ele ainda destaca a importância da duplicação da Serra das Araras para a segurança e a fluidez do tráfego.
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20: Comissões.
14: A Câmara dos Deputados debate uma melhor integração entre universidades federais e setor produtivo. A repórter Agui Pontes tem os detalhes de uma proposta aprovada.
22: A Comissão de Ciência, Tecnologia e Inovação da Câmara dos Deputados aprovou um projeto que busca ampliar a cooperação entre universidades públicas e o setor produtivo. Segundo o autor da proposta, deputado Duda Ramos, do Podemos de Roraima, isso será feito com a criação de um Programa Nacional de Integração Universidade-Indústria. O objetivo é principalmente simplificar as relações entre o ambiente acadêmico e os setores produtivos. Segundo o relator, deputado Júlio César Ribeiro, do Republicanos do Distrito Federal, a relação entre empresa e universidades é truncada e pouco funcional.
23: A proposta cria um ambiente muito mais favorável para a integração. Hoje, muitas parcerias deixam de acontecer por causa das burocracias, da insegurança jurídica e da dificuldade de aproximação entre universidades e empresas.
22: Além de intermediar essa relação, a proposta também prevê a criação de metas nacionais. Seriam metas como o número de parcerias firmadas, o volume de recursos captados em projetos, os registros de propriedade intelectual, de tecnologias somadas ao setor e outras formas de exercer impacto regional, social e econômico no setor produtivo. A governança política do Programa Nacional de Integração Universidade-Indústria seria feita em esfera federal. A proposta vai passar pelas comissões de Educação e de Constituição e Justiça. Da Rádio Câmara, de Brasília, Agui Pontes.
20: Educação.
19: Flávio Nogueira, do PT do Piauí, ressalta a importância dos investimentos em educação para ampliar as oportunidades da população. Ele cita a expansão das universidades e dos institutos federais como exemplo de política pública voltada à população mais pobre.
14: Flávio Nogueira considera que o acesso ao ensino superior e à formação técnica devem ser prioridade do poder público. Para o legislador, a oferta de educação gratuita contribui para reduzir as desigualdades sociais, especialmente entre os brasileiros que mais precisam do apoio do Estado.
20: Esporte.
19: A Câmara aprovou uma proposta que obriga clubes esportivos a manterem profissionais idôneos e capacitados em alojamentos. A repórter Paula Bittar acompanhou a votação.
0: A Comissão de Constituição e Justiça da Câmara aprovou uma proposta que obriga os clubes esportivos a manterem em período integral nos alojamentos um corpo de profissionais idôneos e capacitados para assistir os jovens atletas em formação. De acordo com o texto aprovado, considera-se idônea a pessoa que trabalha honestamente com observância do dever de cuidado, que cumpre as regras estabelecidas por seus superiores, ou seja, fazendo sempre tudo com muito zelo e responsabilidade. O texto determina que o clube que descumprir a regra da presença de profissionais em período integral nos alojamentos poderá ter o contrato com o atleta em formação cancelado e também poderá ser punido com multa de até R$50 mil, que será dobrada em caso de reincidência. O contrato também poderá ser cancelado se o clube não atender os requisitos de alojamento, alimentação, segurança e higiene adequados. Outra proposta aprovada pela CCJ torna obrigatório a presença de um profissional de educação física em entidades formadoras de atletas e escolinhas de esportes. Tanto essa quanto a que obriga os clubes esportivos a manterem em período integral nos alojamentos um corpo de profissionais idôneos e capacitados para assistir os jovens atletas em formação seguem agora para o Senado. Da Rádio Câmara, de Brasília, Paula Bittar.
20: Eleições.
14: Charles Fernandes, do PSD da Bahia, defende uma reforma política com mandatos de 5 anos e o fim da reeleição para cargos de presidente, governadores e prefeitos. Em sua visão, a medida reduz gastos eleitorais e permite mais foco na gestão pública.
19: O deputado quer também a adoção do voto distrital para aproximar os deputados da população e anuncia que vai se esforçar para aprovar a pauta a partir de 2027. Na opinião de Charles Fernandes, o debate é urgente diante da proximidade das eleições municipais de 2028.
14: General Girão, do PL do Rio Grande do Norte, aponta aumento na intolerância política entre os brasileiros. O congressista defende o respeito às diferenças de opinião no parlamento, alertando para o risco de declarações que possam estimular a violência contra adversários políticos.
19: General Girão relata que seu gabinete no Rio Grande do Norte foi alvo de pichações e adesivos de caráter político. O parlamentar informa que solicitou a análise de imagens de segurança para identificar os responsáveis e que registrou um boletim de ocorrência sobre o fato.
14: Lucas Redecker, do PSD do Rio Grande do Sul, agradece aos eleitores pela renovação do mandato e faz críticas à condução da economia pelo governo federal. Ele questiona o custo de vida e afirma que os preços elevados no supermercado pesam no orçamento das famílias brasileiras.
19: Lucas Redecker também defende a apuração de suspeitas envolvendo integrantes do judiciário e cobra que possíveis irregularidades sejam investigadas. Ele afirma que pretende manter o tema em debate com foco na responsabilização de autoridades e no combate à impunidade.
20: Relações Exteriores.
14: Alice Portugal, do PCdoB da Bahia, defende a soberania nacional diante do que considera uma ameaça de interferência estrangeira nas decisões do Brasil. Ela alerta para o risco de exploração das riquezas minerais por empresas de outros países, sem que os interesses brasileiros sejam priorizados.
19: Alice Portugal critica a possibilidade de acordos que ampliem o controle internacional sobre recursos estratégicos do país. Ela afirma que a proteção do patrimônio nacional e dos direitos da população são fundamentais para que o Brasil preserve sua autonomia.
20: Segurança Pública.
14: Gilmar Machado, do PT de Minas Gerais, comemora o avanço da PEC da Segurança Pública no Senado. O deputado ressalta que a proposta fortalece o combate ao crime organizado ao ampliar a integração entre as forças policiais de todo o país.
19: Gilmar Machado destaca que o texto inclui o Sistema Único de Segurança Pública na Constituição, além de permitir a criação de polícias municipais. A proposta também estabelece mecanismos de financiamento para o setor com o objetivo de ampliar os recursos contra a criminalidade.
20: Votação.
14: Plenário da Câmara aprova projeto que institui um programa de atenção integral no Sistema Único de Saúde às pessoas com epilepsia. O repórter Antônio Vital tem as informações.
1: A Câmara dos Deputados aprovou o projeto que cria um programa nacional de atenção integral às pessoas com epilepsia no Sistema Único de Saúde, o SUS. O objetivo do programa é combater o preconceito e proporcionar atendimento integral às pessoas com epilepsia, de modo a reduzir as manifestações clínicas da doença e a ocorrência de sequelas. O projeto apresentado pelo deputado Rui Carneiro, do Podemos da Paraíba, foi modificado pela relatora, deputada Laura Carneiro, do PSD do Rio de Janeiro. O texto aprovado anteriormente pela Comissão de Saúde da Câmara garantia, entre outras coisas, atendimento multiprofissional e especializado, assistência farmacêutica, acesso ao tratamento indicado, inclusive cirúrgico, leitos para internação em enfermarias e UTI, além de acompanhamento especializado à gestante antes e depois do parto. O texto aprovado prevê acesso da pessoa com epilepsia aos serviços de atenção primária, especializada e hospitalar, bem como acesso aos medicamentos incorporados pelo SUS e aos procedimentos terapêuticos e cirúrgicos indicados clinicamente e disponibilizados pelo Sistema Único de Saúde. Prevê ainda ações educativas para divulgar informações e orientações sobre a doença e o treinamento de profissionais da educação e dos transportes públicos para conhecer e reconhecer os sinais de crise epilética e sobre como agir em casos desse tipo. O acordo que resultou na aprovação da proposta, com o apoio do governo, também retirou do texto o artigo que previa horário de serviço especial para trabalhadores em fase de tratamento. A relatora Laura Carneiro explicou que as alterações priorizam a estrutura já existente do SUS, sem criar privilégios.
4: Trata-se de alterações meritórias, porque prioriza a utilização das estruturas já existentes no SUS, que se encontram em permanente evolução, e baseiam-se na razoabilidade ao proteger os direitos das pessoas com epilepsia, sem criar privilégios indevidos. Dessa forma, são mantidos os avanços do cuidado integral à saúde desse grupo de pessoas, sem comprometer a igualdade e a justiça social.
1: O projeto que cria o Programa Nacional de Atenção Integral às Pessoas com Epilepsia no SUS agora será analisado pelo Senado. Da Rádio Câmara de Brasília, com informações de Daniela Lessa, Antônio Vital.
20: Últimas notícias.
19: Os deputados iniciaram no final da tarde a análise do projeto do governo federal que aumenta o teto de receita do microempreendedor individual. O texto define um reajuste progressivo do teto da receita bruta anual para enquadramento como MEI para R$ 110 mil em 2027 e R$ 140 mil em 2028.
14: O projeto também permite que um microempreendedor contrate até dois empregados que recebam exclusivamente um salário mínimo ou o piso salarial da categoria profissional. Hoje, a legislação permite a contratação de apenas um empregado.
19: Termina agora o jornal Câmara dos Deputados, produzido pela Rádio Câmara, com trabalhos técnicos de Everson Urani e apresentação de Márcio Aquilissardi e José Carlos Andrade. Uma ótima noite para você.
14: Boa noite, a Voz do Brasil volta amanhã.
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